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4: Boa noite, sejam bem-vindos ao Antistático. Eu sou o G.I. Joe.

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0: E assim termina o antistático desta semana. 102.7 roa.pt ou no meu Mixcloud. Eu sou o G.I. Joe e até para a semana.
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1: Sábado, dia 16, o Teatro António Pinheiro recebe o espetáculo 6 mil anos atrás. No ultimato desta trilogia, o ator João de Brito e o músico João Tiago Neto reencontram-se em palco, onde as memórias da adolescência ecoam entre acordes, palavras e imagens filmadas. Juntos revisitam histórias partilhadas, locais que já não existem, sonhos desfeitos e conquistas esquecidas, reforçando os laços invisíveis que os unem à sua terra natal, Faro e o Algarve. Vão passear entre a nostalgia e a beleza daquilo em que se tornaram. Este espetáculo é um mergulho profundo nas raízes onde o passado se cruza com o presente, convidando o público a refletir sobre o que significa pertencer. Não percas, dia 16, às 9 da noite, o espetáculo 6 mil anos atrás no Teatro António Pinheiro, em Tavira.
2: Dia 23 de maio, Carminho sobe ao palco do Teatro das Figuras com o seu novo álbum. Eu Vou Morrer de Amor ou Resistir é o 7º álbum da carreira de Carminho e reforça a profunda dedicação da artista na permanente descoberta do fado em todas as suas formas, dando continuidade à afirmação de um discurso próprio que a posiciona como uma figura ímpar que é. A não perder, dia 23 de maio, concerto de Carminho, às 9h30 da noite no Teatro das Figuras, em Faro.
3: 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Um embate académico entre aluna e professor escala em 3 atos, partindo de uma simples revisão de nota para uma grave denúncia de assédio e pressões coletivas. Entre as duas personagens estabelece-se um ambiente em que a verdade é relativa e onde o espaço ocupado pela dúvida deixa pouco espaço para certezas. Segundo o próprio autor, seja qual for a conclusão a que chegue, está errada. Não percas o espetáculo Oliana, dia 22, às 9h30 da noite, no Centro Cultural de Lagos.
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Posto isto, e uma vez que por aqui se apela à mente, resta-nos então a dúvida. A dúvida que permanece entre os cidadãos da rua, o que se mantém entre nós. Já que a luta que continua não saiu à rua, onde estará então a morte em questão? Na minha ou na tua? Que rua será esta, um país que avança e recua? Terá algo para oferecer de novo? Nada.

0: da Saúde, Egas Muniz.
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2: Quinta-feira, dia 21, o Teatro das Figuras recebe o espetáculo O Nome. Esta é uma peça poética, musical, estranha e despojada. O Nome é uma sonata que expõe 25 anos depois todas as fraturas que dilaceram o núcleo das nossas comunidades. Um texto assombrado, cheio de fantasmas que tecem a possibilidade de um momento de teatro singular. Anota na agenda, dia 21, às 9h30 da noite, o espetáculo O Nome, no Teatro das Figuras.
3: Sexta-feira, dia 22, o Centro Cultural de Lagos recebe o espetáculo Oliana. Um embate académico entre aluna e professor escala em 3 atos, partindo de uma simples revisão de nota para uma grave denúncia de assédio e pressões coletivas. Entre as duas personagens estabelece-se um ambiente em que a verdade é relativa e onde o espaço ocupado pela dúvida deixa pouco espaço para certezas. Segundo o próprio autor, seja qual for a conclusão a que chegue, está errada. Não percas o espetáculo Oliana, dia 22, às 9h30 da noite, no Centro Cultural de Lagos.
1: Sábado, o Centro Cultural de Lagos recebe o espetáculo Ponto de Fuga. Este show de stand-up comedy é de Martim Sousa Tavares e vai combinar espontaneidade com a profundidade de uma viagem pelo mundo das artes. Através da fluidez narrativa que caracteriza o maestro e comunicador, o público vai ser conduzido num percurso único e inesperado que revisita a música, o cinema, a poesia ou a pintura, revelando um sem fim de caminhos que vão dar à beleza. Ponto de Fuga é um espetáculo original concebido e apresentado por Martim Sousa Tavares com a participação musical de João Barradas. Para assistir, dia 23 de maio, às 9h30 da noite, no Centro Cultural de Lagos.
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1: Quinta-feira, dia 21, o Teatro das Figuras recebe o espetáculo O Nome. Esta é uma peça poética, musical, estranha e despojada. O Nome é uma sonata que expõe 25 anos depois todas as fraturas que dilaceram o núcleo das nossas comunidades. Um texto assombrado, cheio de fantasmas que tecem a possibilidade de um momento de teatro singular. Anota na agenda, dia 21, às 9h30 da noite, o espetáculo O Nome, no Teatro das Figuras.
2: Sábado, o Centro Cultural de Lagos recebe o espetáculo Ponto de Fuga. Este show de stand-up comedy é de Martim Sousa Tavares e vai combinar espontaneidade com a profundidade de uma viagem pelo mundo das artes. Através da fluidez narrativa que caracteriza o maestro e comunicador, o público vai ser conduzido num percurso único e inesperado que revisita a música, o cinema, a poesia ou a pintura, revelando um sem fim de caminhos que vão dar à beleza. Ponto de Fuga é um espetáculo original concebido e apresentado por Martim Sousa Tavares, com a participação musical de João Barradas, para assistir dia 23 de maio às 9h30 da noite no Centro Cultural de Lagos.
3: Sexta-feira, dia 22, o Centro Cultural de Lagos recebe o espetáculo Oliana. 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Entre as duas personagens estabelece-se um ambiente em que a verdade é relativa e onde o espaço ocupado pela dúvida deixa pouco espaço para certezas. Segundo o próprio autor, seja qual for a conclusão a que chegue, está errada. Não percas o espetáculo Oliana, dia 22, às 9h30 da noite, no Centro Cultural de Lagos.
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0: 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Até dia 24 de maio, a cidade de Faro recebe o festival Os Dias do Jazz. Ao longo das próximas semanas, há 6 concertos de jazz para acompanhar em Faro, nomes como Bruno Pernadas, Paula Sousa Trio, Miguel Ângelo Trio e vários outros vão pisar 4 palcos distintos da cidade. Esta é a 10ª edição do festival Os Dias do Jazz, com a organização do Teatro das Figuras. Não percas, até dia 24 de maio, o festival Os Dias do Jazz, um pouco por toda a cidade de Faro.
1: Quinta-feira, dia 21, o Teatro das Figuras recebe o espetáculo O Nome. Esta é uma peça poética, musical, estranha e despojada. O Nome é uma sonata que expõe 25 anos depois todas as fraturas que dilaceram o núcleo das nossas comunidades. Um texto assombrado, cheio de fantasmas que tecem a possibilidade de um momento de teatro singular. Anota na agenda, dia 21, às 9h30 da noite, o espetáculo O Nome, no Teatro das Figuras.
2: Dia 23 de maio, Carminho sobe ao palco do Teatro das Figuras com o seu novo álbum. Eu Vou Morrer de Amor ou Resistir é o 7º álbum da carreira de Carminho e reforça a profunda dedicação da artista na permanente descoberta do fado em todas as suas formas, dando continuidade à afirmação de um discurso próprio que a posiciona como uma figura ímpar que é. A não perder, dia 23 de maio, concerto de Carminho, às 9h30 da noite no Teatro das Figuras, em Faro.
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1: Olá, boa tarde. Cá estamos nós. A Rua Distrital tem o início agora praticamente às 16h05 da tarde e a partir de agora vamos ter aqui muitos jogos, muito futebol. O futebol algarvio está praticamente na reta final das decisões. Ainda não está tudo decidido, ou seja, ainda temos que apurar, temos que ver o apuramento do campeão e também apurar ainda quem pode ainda descer. Há uma vaga ainda para a descida de divisão e portanto está em aberto. Ainda há duas equipas que poderão descer e disputam nesta tarde também jogos importantes. Uma delas, a equipa do Onze Esperanças, que joga em Odiaxe, o Odiaxe que é o líder deste grupo, e temos por lá o nosso colega Vítor Pimentel. Vamos perceber se ele já está preparado para poder dar as primeiras. Entretanto, vou aqui recordar os jogos para esta tarde da Liga 1, a oitava jornada. Esperança de Lagos na série de, portanto, campeão. Esperança de Lagos Silves, Olhanense Ferreiras e Quarteirense Imortal. O líder vai então hoje até Quarteira para disputar esta partida também importante. O empate serve para a equipa que lidera o campeonato. O Imortal tem 69 pontos. Na segunda posição está o Ferreiras com 61. Na terceira, o Quarteirense com 60 pontos. Na quarta posição, o Olhanense com 37. Na quinta posição, Silves com 35. E na sexta posição, a equipa do Esperança de Lagos com 34 pontos. Na zona de manutenção e descida, como eu disse, o Odiaxe recebe a formação do Onze Esperanças. O Loutano B joga, portanto, com a equipa do Colatrense, que já desceu de divisão, e a equipa do Messinense recebe a equipa do Armacenenses nesse jogo. Derby concelhio do Conselho de Silves, Messinense e Armacenenses. Recordo que o primeiro, como ainda há pouco fiz referência, é o Odiaxe, com 38 pontos. Segundo classificado, o Armacenenses, 35 pontos. Terceira posição, o Loutano B, 34. Quarta posição para a formação do Onze Esperanças. A formação do Alto Rodes tem 29 pontos. Quinta posição para o Messinense com 26. E na última posição o Colatrense com 18 pontos. Também, portanto, fazer referência a mais uma jornada. E estamos já na fase final também da Liga 2, portanto, a segunda divisão distrital. O líder é o Carvoeiro United, com 35 pontos, e o segundo classificado, o Lusitano de Vila Real, com 30 pontos. São as duas equipas que já têm uma vantagem. O Carvoeiro United, se hoje vencer, poderá também fazer a sua festa. O Carvoeiro joga hoje com a equipa do Faro e Benfica. Portanto, é uma deslocação da equipa de Faro. Também já não tem qualquer hipótese de tentar a subida de divisão. Portanto, o Carvoeiro United poderá hoje, como eu disse, fazer a festa. E o Lusitano Vila Real jogará também numa deslocação também algo complicada à formação do Internacional de Almacil. O Internacional de Almacil também não tem qualquer hipótese de subida, tem 22 pontos, mas a jornada toda, esta 16ª jornada, é composta por Sambrazense Guia, Alvorense Lagoa, Internacional de Almacil, Lusitano de Vila Real, Carvoeiro United, Faro e Benfica e Corteira Portimonense B. Estas são então, estes são os jogos deste campeonato da segunda divisão. Recordo então que a equipa do líder deste campeonato, o Imortal, joga com a formação do Quarteirense, o Quarteirense que é o terceiro classificado, e estava aqui a ver se já tínhamos hipótese de poder comunicar com o nosso colega Vítor Pimentel, que está nesta partida, que já iniciou às 16 horas. O Odiastre 11 Esperanças, numa partida onde é bastante importante para a formação do Alto Rodes. A formação orientada por Fábio Teixeira tem hoje aqui um jogo praticamente decisivo. Se não conseguir a vitória, praticamente tem o 11 Esperanças tem as contas arrumadas e acaba também por descer de divisão neste campeonato 25-26, formação do 11 Esperanças, que já há alguns anos, algumas épocas consecutivas, que vai militando na primeira divisão. O mesmo acontece com a equipa do Clotrense, que já desceu. Portanto, as equipas do Conselho de Faro representam o Conselho de Faro, o Clotrense e 11 Esperanças. Acabam, o Clotrense já tem a sua sentença para a próxima época, vai então disputar o Campeonato Distrital da 2ª Divisão da Associação de Futebol do Algarve, mas a equipa do 11 Esperanças ainda tem oportunidade de poder então discutir essa manutenção conforme os resultados que podem acontecer nesta tarde. Loutano B vai então até a Armação de Pera, ao Municipal da Armação de Pera, para disputar essa partida o Clotrense o Loutano B recebe a formação do Clotrense e o Messinense e Armacenenses jogam nessa partida também, como eu disse ainda há pouco, o derby concelhio, o derby do Conselho de Silves. E mais uma vez estava aqui a perceber se já tínhamos então o Vítor Pimentel em Odiastre. Vamos então perceber Tiago, boa tarde também. Olá. Bem-vindo aqui ao programa.
2: Verdade. Já se nota aqui o cheirinho a final de campeonato, não é? Já começa, já entramos aqui na reta final. Estava aqui a falar com o Vítor Pimentel, está com algumas dificuldades técnicas, mas deu uma novidade: o Odiastre já está a ganhar por 1-0, num gol que ele diz que deve ser o mais rápido do campeonato. 40 segundos. Sim. 40 segundos e o Odiastre já está a ganhar por 1-0, portanto, em casa. Portanto, começa bem esta jornada.
1: Começa bem o Odiastre, mas começa mal a equipa do 11 Esperanças, como eu ainda há pouco fazia referência. Uma derrota acaba por arrastar a equipa, já que o Messinense e o Clotrense têm a sua sentença rezada. O Messinense volta novamente à 2ª divisão, já que ele subiu na época passada, e a equipa do Clotrense, que, como eu disse ainda há pouco, conforme a equipa do 11 Esperanças, eram duas formações que já há algum tempo têm militado na 1ª divisão distrital, mas esta época. E também pelo arrasto que traz a descida do Moncrapachense, esta equipa do 11 Esperanças também, muito por isso, acaba, claro, por descer de divisão.
2: E há pouco também estava a falar com o Armando Lopes, que ele disse que ia tentar falar com os treinadores, agora inicialmente, antes de começar o jogo. Também já vejo que o José Pereira já entrou. José Pereira, estás por aí? O José Pereira ligou-se agora, vamos esperar mais um bocadinho para tentar perceber se ele...
1: O José Pereira está em Corteira, no Corteirense Imortal, e o Vítor Pimentel está em Odiastre, no Odiastre 11 Esperanças. Temos já algumas dificuldades, e eu percebo, porque já tenho feito lá jogos no Campo das Eiras, em Odiastre, e muitas das vezes o que acontece é que a internet é muito fraca, e nós, como trabalhamos, o nosso programa é... à base da internet, é suportado pela internet, e o Vítor Pimentel está, também temos aqui o Armando e o Jorge Ricardo já em Olhão, não sei se o Armando está a me ouvir, o Jorge Ricardo também está nesse jogo em Olhão, no José Arcanjo, essa partida entre o Olhanense e a formação do Ferreiras, portanto uma partida que também vamos acompanhar nesta tarde, em que, recordo, o Esperança de Lagos recebe o Silves, o Olhanense recebe o Ferreiras e em Quarteira o Quarteirense recebe a formação líder deste campeonato, como eu fiz ainda há pouco referência. Se a equipa do Imortal não sair derrotada do Municipal de Quarteira, poderá fazer hoje a festa de regresso novamente esta equipa do Imortal de Albufeira ao Campeonato de Portugal. Também Leandro Palma, ele que na altura desceu com a equipa, manteve o ano passado, não conseguiu subir. Este ano tudo indica que tudo está realmente encaminhado para que novamente o Leandro Palma possa devolver a equipa do Imortal ao Campeonato de Portugal, sendo também uma das representantes deste Campeonato de Portugal, que viu descer a equipa do Portimonense e também a formação do Moncarapachense. Não sei se tenho alguém que possa entrar, mas não, parece que não. Parece que ainda não temos, não estamos ainda em condições de receber som do exterior. As nossas equipas, as diversas equipas que estão espalhadas pelo Algarve, têm, portanto, alguma dificuldade para poder entrar. José Pereira, em Quarteira, que acabou agora de dar aqui sinal. Não sei se tenho a hipótese de poder, então, ter o José Pereira em direto já nesta tarde na Rua Distrital, mas não. Nesse jogo importante entre o líder, essa deslocação curta desde Albufeira até Quarteira, mas uma deslocação complicada, o Quarteirense, que é terceiro classificado e que ainda não tem qualquer derrota nesta segunda fase. Uma equipa do Quarteirense que sofreu algumas intempéries, assim se pode dizer, e que acabou por realmente não conseguir lutar pela subida de divisão com a equipa do Imortal e também com a formação do Ferreiras. O Ferreiras praticamente que acabou por lutar, e na última jornada o empate em casa. Pimentel, penso que estás-me a ouvir. Vítor Pimentel, boa tarde.
3: Exatamente, agora estou.
1: Então vamos embora, força.
3: Ora, portanto, aqui é o Diácono. Boa tarde a todos os ouvintes da Rua FM para mais esta jornada, que é a oitava, segunda fase de manutenção. Só que realmente os 11 esperanças que tinham ainda alguma esperança, acontece que o Odiastre talvez tivesse entrado muito forte e aos 40 segundos do jogo marcou precisamente o primeiro golo desta partida. Mas vamos para já aquilo que interessa aqui nesta partida. Para já, além dos outros franceses estarem a perder por 1-0, mas estão a tentar pelo menos chegar à igualdade nestes minutos que, portanto, que continuam a estar aqui a marcar este jogo entre o Odiastre e os 11 Esperanças. 11 Esperanças que ainda havia esperanças de fazer mais qualquer coisa, mas o Odiastre esse não deixou por mãos alheias. Portanto, vamos à constituição das três equipas aqui no Campo das Eiras em Odiastre, em que o Odiastre está a alinhar com Ruben, Luno, Ramos, Michel, Silva, Gonçalo, Névoa, Mani, Mantes, Félix, Diogo, Janilson e Rodas. por sua vez, Miguel Silva, tem por outras opções David, Edmilson, Dias, Álvaro, Lucas, Léo, Nóbrega, Araújo, Necoba e Diego. Por sua vez, os 11 franças que vieram até aqui ao Campo das Eiras vai alinhar, aliás, está a alinhar com o Nelson Cruz, Campos, Nuno, Castilho, Duarte, Salgado, Salgadinho, Mateus, Pirica, Gonçalo, Chico e Beni. Por sua vez, Fábio Teixeira tem para outras opções Rafael Pinho, Filipe Cois, Tiago, Romão, Figueiredo, Lélio, Iago e Fortunato. Portanto, esta partida é comandada nas quatro linhas pelos árbitros da partida, árbitro principal, Mauro Valente e André Tendeiro e Miguel Coelho como auxiliares. Portanto, aqui do Diastre, quando são corridos 40, aliás, já 12 minutos e 24 segundos desta partida, vai dando o Diastre 0, aliás 1, 11 Esperança 0. Eu faço um compasso de espera porque vai haver um livre à entrada da área, muito perigoso, com alto rodas, portanto, para os 11 Esperanças, em que a barreira já está feita, o árbitro está a mandar o jogador a sair fora da zona de jurisdição, como coisa, vai partir para a bola, o jogador do 11 Esperanças vai atirar, atirou, bateu de defesa e é pontapé de canto. Portanto, quando são decorridos precisamente 13 minutos desta primeira parte, vai dando o Diastre 1, 11 Esperanças 0.
1: Obrigado então, Vítor Pimentel. Vamos então passar por Olhão, Armando Lopes e Ricardo Jorge, penso que estás-me a ouvir.
4: Boa tarde. Afirmativo, José António Pires, Tiago Grifo, ouvintes, muito boa tarde, bem-vindos à antena, mais uma jornada da Liga 1 Algarve Futebol, e por isso nós acompanharmos a antepenúltima jornada e precisamente na presença do treinador Guilherme Pereira. Guilherme, uma segunda fase da competição melhor do que a primeira, este ano conseguiram qualificar o Olhanense para a fase de subida ou continuidade nesta Liga, correu bem, diga-se de passagem, embora a diferença de pontual existente já não dava para chegar e lutar pelo primeiro lugar.
5: Sim, nós quando nós assumimos a equipa em dezembro tínhamos o objetivo de ficar nos 6 primeiros para ficarmos a salvo de qualquer problema que pudesse acontecer em relação à descida, e tínhamos esse objetivo de ficar nos 6 primeiros, foi cumprido. A partir do momento em que entrámos nesta fase, vimos que era possível ainda chegar ao quarto lugar, matematicamente estava ao nosso alcance, e o objetivo que nós assumimos com o grupo foi tentar acabar em quarto. Neste momento faltam duas jornadas, estamos no quarto lugar, estamos dentro do objetivo que assumimos com o grupo. Hoje temos um jogo muito difícil, mas muito importante nessa luta pelo quarto lugar. Jogamos em casa, desde que nós assumimos ainda não perdemos em casa, hoje esperemos que seja mais uma grande tarde no José Arcanjo, porque apesar de se falar muito de futuro, o presente ainda não está definido, e no presente nós ainda queremos ficar em quarto e ainda temos uma final da taça para ganhar também.
4: Guilherme, hoje um jogo em que na primeira volta foi muito desilento, 8 cartões amarelos, 2 expulsões, não correu bem?
5: Sim, foi um jogo muito equilibrado, muito duelo, muita falta, muito jogo parado. Hoje esperemos que nesse aspecto seja um bocadinho melhor, que seja um melhor espetáculo para quem vem ver. Naturalmente que seja um jogo igualmente equilibrado entre duas excelentes equipas, que são o Ferreiras, é uma excelente equipa, bem orientada. Nós também sabemos que temos a nossa qualidade, o nosso trabalho. Esperemos que em relação à primeira volta seja um jogo mais bem disputado, com menos faltas, com menos paragens, com mais futebol, com golos, que é isso que o pessoal que vem ver os jogos gosta, e estamos preparados.
4: Guilherme, este jogo, portanto, é um jogo em que pretendes ganhá-lo e será a primeira vitória esta época desportiva, uma vez que tens 3 empates e uma derrota, é que foi logo na primeira fase da prova essa derrota.
5: Sim, pronto, temos a vitória também com o Imortal em casa há 2 semanas, que foi muito importante para nós. Naturalmente, sim, jogamos em casa, queremos ganhar, o objetivo é esse. Sabemos que ganhar hoje é um passo muito importante para assegurar esse quarto lugar. E sim, queremos naturalmente muito hoje ganhar. É um adversário que desde que nós assumimos ainda não perdemos, mas também ainda não ganhámos. Duas vezes que jogámos com o Ferreiras, dois empates 0-0, um em casa, outro fora. Preparámos a equipa o melhor possível para ganhar. Temos algumas baixas que são importantes, mas estamos preparados para tentar lutar pelos três pontos, que é aquilo que queremos.
4: Uma pergunta indiscreta. A época está a acabar, ante a última jornada, mas é para ter continuidade na próxima época à frente deste Olhanense?
5: Pronto, neste momento a época ainda não acabou, não queria falar muito sobre isso. Depois, quando acabar a época, certamente que vocês serão informados sobre o futuro da equipa principal do Olhanense. A mim só me cabe acabar bem a época, acabar no quarto lugar do campeonato, ganhar a taça, e se tiver que sair pela porta grande, que é isso que me motiva aqui todos os dias, muito motivado até ao fim, em conseguir os melhores resultados possíveis para o Olhanense, independentemente de continuar ou não no próximo ano. Mas quando acabar a época vamos ter, de certeza, a oportunidade de falar sobre o futuro, mas o futuro é ganhar hoje ao Ferreiras.
4: Jorge, eu tenho aqui o Jorge Ricardo também comigo, quero meter uma questão.
6: Guilherme, Jorge Ricardo aqui também para a Rua FM, tem acompanhado aqui também os jogos, e a realidade é que o Olhanense tem tido algumas dificuldades para se assumir também como candidato à subida de divisão, e o Guilherme não assumiu desde o início desta temporada. Vi que a equipa melhorou os resultados, isso é certo, mas parece-me também que foi uma equipa aqui de alguns altos e baixos. O que é que falta a esta equipa do Olhanense para se manter no topo? Portanto, penso o Imortal por 2-1, como depois tem uma derrota fora por 3-0, o que é que falta a esta equipa?
5: Sim, o que falta é mais consistência. O objetivo este ano naturalmente era subir divisão, foi assumido pela direção, pela anterior equipa técnica, nós não conseguimos e temos que assumir isso. Apesar da equipa técnica ter mudado, somos nós que estamos cá nesta altura e temos que assumir isso, que foi uma época onde os objetivos no campeonato não foram cumpridos. E aquilo que nos falta é mais consistência, porque nós não podemos ser uma equipa que numa semana ganha 2-1 ao Imortal, ao líder, e que na semana a seguir perde 3-0 em quarteira, e que na semana antes de ganhar 2-1 ao Imortal perde 3-0 em Lagos. Isto são coisas que não podem acontecer e que é o que nos separa do Quarteirense, do Ferreiras, do Imortal, é esta consistência. Se calhar termos um bocadinho mais de profundidade no plantel, o plantel não é assim tão profundo quanto isso. Desde que nós assumimos o comando técnico, até agora houve alguns jogadores que estavam cá na altura com a anterior equipa técnica, que quando houve a alteração acabaram por sair. Aquilo que nos falta

0: Isso vai acontecer, espero que seja já para o ano, mas o que nos tem faltado tem sido principalmente isso, mais consciência, porque nós já mostramos que somos capazes, não é qualquer equipa que ganha o Imortal da forma que nós ganhamos, mas depois não podemos perder 3-0 em Quarteira, como da mesma forma também não podemos perder 3-0 em Lagos. Agora, o trabalho desde que nós assumimos, na minha opinião, foi muito bem feito. Estamos em quarto lugar neste momento no campeonato, que é a melhor classificação que o Olhanense está a ter esta época. Estamos na final da taça. Há muitos anos que não havia uma final da taça entre duas equipas do Distrital. E nós estamos nessa final depois de termos eliminado duas equipas do Campeonato de Portugal. É muito trabalho, é muito mérito, mas no campeonato o que nos faltou foi mais consistência. Nós não podemos ser a equipa que ganha 2-1 em Mortal e que na semana a seguir ganha perto 3-0 em Quarteira. Hoje temos a oportunidade para limpar essa imagem e voltar a ganhar.
1: Guilherme, muito obrigado pelas tuas palavras. Sorte para o jogo.
0: Obrigado.
1: No final da partida voltamos a falar. Vou-me deslocar alguns metros. O Ivo Soares já está à espera há algum tempo. Eu peço desculpa ao Ivo, precisamente por esta espera, os dois treinadores a cumprimentarem-se. Ivo, estamos na reta final, a penúltima jornada. Com certeza que a ambição, embora matematicamente os 9 pontos que separam estão, portanto, 10 em disputa, nos 3 jogos são 9 em disputa, assim é que está bem, já é impossível chegar ao primeiro lugar.
2: Enquanto matematicamente for possível, nós lutaremos com todas as nossas forças, todo o nosso orgulho, toda a nossa ambição e tentaremos dignificar a nossa camisola. Sabemos, como é lógico, da dificuldade, que é extrema, mas pronto, é como digo, enquanto matematicamente for possível, tentaremos tudo para ganhar os jogos e conquistar os pontos. Hoje só nos compete mesmo competir hoje para ganhar, com esse intuito, tentarmos ser mais fortes que o adversário, que é um bom adversário. Os três jogos anteriores que realizamos contra este adversário foram jogos muito equilibrados. Foram jogos que as duas equipas jogaram olhos nos olhos, sempre com um grau de dificuldade grande para os dois lados. Deu um nulo e dois nulos e uma vitória para o Ferreiras.
3: Tangencial,
2: 1-0. Vamos para o quarto jogo. Sabemos, acreditamos que também vai ser um jogo equilibrado. Eventualmente vai ser decidido em pequenos detalhes. Mas tudo faremos dentro, de acordo com as nossas forças neste momento e com a nossa ambição de sermos dignos de representar esta camisola e sermos dignos de acabarmos este campeonato com o maior número de pontos possível, que é aquilo que estamos a tentar fazer.
1: Ivo, sim, ainda não acabou a época e o balanço só se faz na parte final, mas o que é que correu mal? Porque a ambição era chegar de novo ao Campeonato de Portugal.
2: Sim, embora nós saibamos, as pessoas é que estão distraídas, que as nossas armas eram diferentes das armas dos nossos principais opositores. O Quarteirense, apesar dos problemas que teve financeiramente, o que é certo é que, de início de época, como toda a gente sabe, era o orçamento mais alto deste plantel, deste campeonato. Foi buscar jogadores por valores. Um deles foi o Edinho, que era o nosso avançado. Nós não conseguimos manter nas nossas cores. E outras aquisições mais que fizeram, que só as pessoas que estão mais atentas... Depois o Imortal, que continua a ser um grande opositor, com um orçamento completamente diferente do nosso, e conseguiu também ser eficaz na primeira fase do campeonato, onde perdeu pouquíssimos pontos, e conseguiu ganhar uma vantagem que lhe permite agora estar mais ou menos desafogado e viver estas últimas três jornadas com alguma tranquilidade. À parte disso, ainda havia também o Olhanense, que também era um opositor bastante forte e que também se reforçou bastante, e é uma excelente equipa, que também competia para outros objetivos, os mesmos que nós, e nós, na minha opinião, pelo aquilo que conseguimos reunir em termos de plantel, seríamos talvez a quarta equipa mais favorita, digamos assim. De qualquer forma, estamos a 3 jornadas do fim e ainda é possível, matematicamente, embora saibamos de antemão da extrema dificuldade para que isso possa acontecer, mas, como lhe disse anteriormente e repetindo-me, vamos fazer das tripas coração para ganhar este jogo e para manter o campeonato vivo, pelo menos mais uma jornada.
1: Também uma pergunta indiscreta, tal e qual como fiz ao treinador do Olhanense. Na próxima época, já alguma coisa foi para lá de verdade, ter continuidade a este trabalho?
2: Não, neste momento que estou mesmo só preocupado e as minhas forças e energias apenas estão viradas para acabarmos este campeonato de forma positiva, com energia positiva e

0: possível com vitórias para conquistarmos o maior número de pontos possíveis e é por aqui, depois quando acabar a época, aí nessa altura falaremos sobre o meu futuro.
1: Ivo, muito obrigado por teres assistido à reportagem da UFM. No final do jogo voltamos à conversa.
0: Ok, obrigado.
1: Boa sorte, bom jogo. E, meu caro companheiro, as entrevistas, tal e qual como estavam prometidas, eu chegar um pouco mais cedo e falar com os dois treinadores que fizeram a antevisão não só do jogo, mas falámos também do futuro, o que é que poderá, se poderão dar continuidade a uma e outra equipa. Vamos para o nosso posto para acompanharmos este jogo.
2: Deixa só, já vamos aí, Zé Pereira, já vamos aí a quarteira, deixa só então finalizar desde o Olhão, Armando Lopes.
1: Olha, pois eu estava a finalizar, não sei se entrou para o ar, estava a ouvir tu a falares com o colega que está no outro campo, mas o que estava prometido é devido e falámos com os dois treinadores, quer eu, quer o Ricardo. Agora vamos deslocar para a nossa posto de reportagem para fazermos o relato e o comentário e daqui a pouco vamos voltar à antena, então já com a constituição das três equipas em campo. Então, até já.
2: Até já, vamos só dar um salto até ao Conselho de Lagos para perceber qual o tempo e o resultado aí onde acha. Vítor Pimentel. Não temos o Vítor Pimentel, estamos com alguns problemas então desde Odiastre. José Pereira, boa tarde, bem-vindo também a esta tarde da Rua.
3: Olá, boa
2: Distrital.
3: Tarde, Zé António Pires. Boa tarde a todos os ouvintes da Rádio Universitária do Algarve e aos restantes colegas que estão por aí espalhados pela região Algarvia. De resto, estamos aqui no Municipal de Quarteira, o número 2, o sintético, com bastante sol. Quase que dá vontade de dizer que dá também vontade de dar ali um saltinho até à praia, apesar dela, segundo informações, não ter estado assim água muito favorável. Antes de avançarmos com a constituição das equipas, para já vou aproveitar aqui o Leandro Palma, ele é o mister da formação do Imortal de Albufeira. Mister, há três jogos, este ainda a contar, é a realidade, mas tudo pode ficar decidido hoje, né? Depende da forma como a mala pata, se assim se pode dizer, do Imortal frente ao Quarteirense naturalmente acontecer hoje.
4: Sim, boa tarde a todos. Sim, é um jogo que sabemos que dependemos de nós. Hoje estamos a jogar já para o título, mas eu creio que isto acima de tudo é jogarmos o jogo pelo jogo, competirmos, sabemos que estamos aqui um passinho e hoje podemos já garantir, preparámos a semana exatamente como preparamos todos os jogos, para ganhar, hoje não foi já a regra, sabendo que hoje, sabemos que se a vitória nos ferir nós, festejamos já, se por alguma razão não acontecer hoje, continuamos em primeiro, portanto temos uma margem que nos permite no próximo jogo.
3: Mesmo que percam e o Ferreiras perca.
4: Não, se nós perdermos e o Ferreiras perder, não somos campeões porque o Quarteirense está a 9 pontos e fica a 6 e fica com vantagem sobre nós. Agora, se os Ferreiras perder ou empatar e nós empatarmos, aí sim também...
3: Quer dizer que o empate também pode servir.
4: Pode dar se o Ferreiras fizer o mesmo resultado do que nós.
3: Pronto, há muita contabilidade para fazer. Há o jogo também, que são 90 minutos e mais alguns pós-jogos, que é o mais importante.
4: Olha, eu vou dizer sincero, nós preparamos o jogo como preparamos todos os outros, como lhe disse, para ganhar, e é isso que nós vamos fazer. Se não conseguimos ganhar, vamos tentar empatar. E vamos tentar evitar a derrota, como é óbvio, mas acima de tudo já para ganhar, que é a nossa mentalidade, é para aquilo que a gente se propõe todas as semanas.
3: Estávamos aqui há bocadinho numa cavaqueira em relação a este modelo de primeira fase, segunda fase, descidas, subidas. Não é o Leandro Palma naturalmente falar comigo a dizer aquilo que nós conversamos há bocadinho, também já vários místeres o mencionaram. Não é um modelo muito agradável?
4: Sim, eu acho que isso também deve ser falado em alturas próprias e deve ser as direções junto da associação. O que me parece, já que me fez essa pergunta, posso partilhar a minha opinião, já dei publicamente, ano passado falei nisso numa entrevista à Conect TV, o que eu tenho falado com a maior parte dos treinadores e jogadores é que preferem um molde de campeonato corrido. Portanto, eu creio que as equipas hoje em dia são todas competitivas. Eu percebo este modelo há uns anos atrás, quando havia alguma discrepância entre as equipas de cima e as equipas de baixo, poderia fazer algum sentido este modelo de playoff. Neste momento, com as equipas equilibradas, eu sou a favor de um campeonato corrido, mas isto, como é que eu me digo, eu sou só um mero treinador, estou a dar só a minha opinião. Eu creio que deve ser os diretores, as direções dos clubes, junto da associação, a estas reuniões e falarem que...
3: A associação não vos convidou para partilharem da vossa opinião na altura deste modelo?
4: Bom, essa parte eu não sei, isso aí traz ou com o nosso presidente ou com o nosso diretor, se calhar que convidou, não sei se... O que me vão dizer muitas vezes é que muitas vezes as pessoas não participam nessas reuniões, e o que é importante os clubes se unirem, é porque no fundo estão aqui a defender a prova, é bom para o bem de todos, é os clubes se reunirem todos e depois decidirem o que a maioria decidiria. Eu tenho quase a certeza que a grande maioria quer um modelo corrido. E, porque também, repare, vai valorizar a Taça do Algarve. Eu creio que iria abrir aqui modelos, espaços competitivos para fazer a Taça do Algarve ao fim de semana. Valoriza muito mais a prova, não obriga que os clubes não tenham que se jogar às 8h30 da noite muitas vezes. Eu estou em Portimão, vou jogar a Vila Real, os jogadores trabalham, às 8h30 da noite quem é que vai ver o jogo? Valorizava também a Taça. Então eu creio que Se falar, eu creio que podem chegar lá, mas isso é só a minha opinião.
3: Muito obrigado, felicidades, bom jogo. As palavras de Leandro Palma aqui. Antes de começar este jogo, de certa forma, importância, aproveito a boleia, Paulo Duarte também, o mister da formação do Quarteirense. Continuam a ser jogos decisivos para este Quarteirense e hoje, naturalmente, conforme tive a oportunidade de falar agora com o Leandro, se eles perderem, o Ferreiras perderem, vocês continuam na corrida ainda melhor.
5: Boa tarde. Sim, a matemática diz isso, mas o nosso foco é irmos àquilo que nós acreditamos que é a possibilidade, que é chegar ao segundo lugar. Tudo o resto não depende de forma alguma de nós, portanto temos que nos agarrar àquilo que depende de nós, que é tentar conquistar 3 pontos. E depois faltarão mais 6 e é nesse sentido que nós vamos caminhar.
3: Ganhar este jogo e esperar os resultados dos outros também.
5: Sim, é o que eu estou a dizer, esperar o resultado dos outros também, mas principalmente ganhar este, porque temos os nossos objetivos e o nosso principal objetivo é chegarmos ao segundo lugar.
3: Muito obrigado, Paulo, felicidades, bom jogo. Tenho aqui o amigo Sidónio, o speaker hoje, que vai só gritar golo se houver ali junto às colunas. Amigo Sidónio, com muito calor à mistura e naturalmente estas roupas negras também complicam.
6: É verdade, Zé Pereira, muito boa tarde, mas com muito calor. Esperemos sim que seja um bom espetáculo de futebol esta tarde aqui no Municipal de Quarteira e que as duas equipas trabalhem para somar os 3 pontos e vamos ver o que acontece ao fim deste jogo.
3: Ok, daquele lado, em termos de público, para já, muito pouco público. A Conect TV praticamente daquele lado é que está a ocupar ali a bancada, naquela zona onde o sol me deixa bastantes dificuldades para olhar para aquela zona, mas o facto é que aquelas cadeiras que se encontram daquele lado ainda estão vazias, portanto não há assim muita gente. Eu pergunto ao José António Pires se há possibilidade de avançar com a constituição das 3 equipas aqui ou se queres dar um saltinho a outro campo.
2: Não, podemos avançar já. Fica já para já aberta aí as portas do Municipal de número 2 de Quarteira nessa partida importante, portanto, onde o Quarteirense recebe o líder Imortal.
3: E de resto, este Quarteirense que não tem facilitado nada os jogos contra a formação do Imortal de Albufeira. Portanto, essa tal malapata, não sei se efetivamente hoje irá sair ou não. O facto é que o Quarteirense tem sido uma mais-valia, tem sido a equipa que efetivamente consegue chegar sempre ao topo contra a formação do Imortal de Albufeira. Vamos avançar então com a constituição das 13 equipas e eu estou assim um bocadinho ofegando porque vou caminhando, vou tentando chegar ao lado aqui da entrada da porta a ver se aparece alguém dos lados de Albufeira para poder falar em termos de público, mas antes a equipa do Quarteirense, que é o terceiro classificado, tem 60 pontos, vai alinhar na baliza camisola 16, Alex Nini, 2, João Rosa, 3, Bruno Pereira, 6, Diogo Marques, o capitão, 8, Lisandro João, 11, Wilson Sadam, 14, Jorginho Miranda, 18, Alexandre Star, 20, Wilson Jamanta, 31, Guilherme Pereira, 77, Fábio Madeira e o Mister Paulo Duarte no banco dos suplentes conta ainda com camisola 1, Leo Turossi, 4, Jorge Oliveira, 7, Simão Gonçalves, 9, João Ferreira, 17, Pedro Rodrigues, 19, Alexandre Pardal, 17, Vladislav, 48, Júnior Diogo Silva e camisola 94 para Tomás Gonçalves. A formação que viajou de Albufeira, o Imortal, vai alinhar na baliza, camisola 23, David Inácio, 2, Diego Prates, 3, o capitão Pedro Rodrigues, 6, Thomas Nicolas, 9, Ramos, 10, Walter Alves, 14, Zé Conceição. 21, Marocas. 32, Rodrigo Salvador. 50, Ruca. E 88 para Nandim. Mister Leandro Palma, que teve a conversa connosco há momentos, tem ainda como opções no banco dos suplentes, camisola 1, Diogo Guerreiro. 4, Afonso Guerra. 11, Aldair. 15, Erlander. 16, Francisco Guerreiro. 17, Henrique Sequeira. 25, Hugo Justo. 30, Gonçalo Santos. E 77, Leandro Pimenta. Árbitro da partida, o senhor Pedro Martins, auxiliado por Nuno Jesus e Enzo Lourenço. Pode efetivamente haver festa aqui hoje, à semelhança daquilo que nós fizemos o ano passado em Portimão. O facto é que, se isso acontecer, será a primeira vez esta época que a formação do Imortal bate a equipa do Quarteirense. Eu vou naturalmente tentar dar uma voltinha, ver se consigo encontrar alguém da formação que viajou de a zona de Albufeira e que esteja naturalmente identificado com camisolas para depois novamente então entrarmos aí no ar e podermos ter a opinião também dos adeptos que viajaram até a Quarteira.
2: Obrigado, José Pereira. Vamos então até o Diastre. Vítor Pimentel.
7: Estás uma vez, José
2: Pereira? Sim, senhora. Podes então atualizar aí o tempo e o resultado. E é o Diastre, onde a equipa do Diastre marcou logo muito cedo e chegou, entretanto, ao segundo.
7: Isto já está muito complicado para os 11 Esperanças, porque os 11 Esperanças já vão perdendo por 3 bolas a 0, quando estão decorridos 35 minutos. Aliás, os 11 Esperanças não conseguem dar seguimento a esta reviravolta, porque realmente o Odiastre para já marcou logo aos 40 segundos de jogo por Diogo, depois aos 18 minutos por Janilson e aos 28 por Diogo. Portanto, o Walter Rodas, ou seja, os 11 Esperanças, que ainda tinham uma resta de esperança para tentarem safarem-se da descida de divisão, mas isto não acontece porque realmente já é um resultado um pouco volumoso para esta equipa. O Odiastre está a jogar para já conforme estivesse a jogar mesmo para o campeonato, não facilita absolutamente nada e vai dando então aquilo que estamos para já a assistir, que é realmente o Odiastre é a equipa que mais está no terreno, porque os 11 Esperanças têm vindo nos outros jogos a tentar ainda aquela esperançazinha, mas o Odiastre aqui a não deixar para já o primeiro lugar desta fase, desta segunda fase de manutenção por mãos alheias, e assim a coisa do já a semana passada frente ao Armacenense por 4 bolas a 0 e agora já vai ganhando por 3 bolas a 0. Gol! Mais um golo para o Odiastre. Portanto, é ele, Diogo, fora da área, com um remate muito forte, chegado ao poste esquerdo da baliza, à guarda de Nelson Cruz, dos 11 Esperanças, e assim a fazer o quarto golo. Portanto, quando são decorridos precisamente 37 minutos desta primeira parte, já vai dando o Odiastre 4, 11 Esperanças 0.
2: Ok, então, Vítor Pimentel, obrigado. Já cheira a goleada no campo das Eiras, a formação do 11 Esperanças que tinha que ainda, para ter alguma esperança de se manter nesta primeira divisão, ganhar hoje à formação do Odiastre. Isso não aconteceu, não está a acontecer, e a equipa do 11 Esperança está mesmo a ser goleada, praticamente muito perto já do intervalo, por 4 bolas a 0 frente à formação do Odiastre. Dava agora um salto também, ainda no mesmo concelho, em Lagos. Miguel Sancho, boa tarde. Boa tarde também para o concelho de Lagos, mais uma vez. Esperança de Lagos, Silves, essa partida em que poderá haver aqui troca de lanterna vermelha neste grupo de subida, já que o Silves tem 35 pontos e a formação do Esperança de Lagos é a última classificada neste grupo com 34. Mais uma vez, Miguel Sanches, boa tarde.
8: Muito boas tardes, a partir de Lagos, aqui esta capital das terras do Infante, onde se irá, de facto, como dizias, disputar o quinto lugar. Se houver aqui uma vitória da Esperança de Lagos, poderá haver uma troca nessa quinta posição desta fase de apuramento de campeão. Duas equipas que têm estado muito a par ao longo de toda a temporada, de referir que a equipa do Silves conta apenas uma vitória nesta fase de apuramento de campeão, conquistada precisamente frente a este Clube de Futebol Esperança de Lagos, quando a turma silvense recebeu no Castelo este adversário, que obviamente vai tentar aqui responder da mesma moeda, que é, como quem diz, vencer para deixar essa lanterna vermelha da fase de apuramento de campeão na mão do Silves. Vamos desde já ao 11 inicial de ambas as formações, começando com a equipa da casa, a equipa do Esperança de Lagos, que vai alinhar com Cardoso, Ivo, Major, Jota, João Pina, Zide, Leonardo, que é capitão de equipa, Gonçalo Bigodinho, Tiago Lopes, Tomás Ribeiro e Jefferson. David Antão tem no banco, para outras opções, Samuel Nóbrega, Viana, João Marques, Cartacho, Diogo Pinto, Gaspar, Vítor e Éder. Quanto à formação do Silves, na baliza com Richie Vrieden, depois Rufino Có, Kevin Becerra, Maximiliano Bundstoppel, José Miguel, Filipe Pereira, Emílio Oliveira, Lucas Tavares, Tiago Madaleno, António Galvão e Rafael Santiago, sendo que no banco de suplentes tem ainda para outras opções Kevin Lopes, Luís Gomes, Miguel Costa, Pedro Recatia, Marcelino Caetano, José Coentrão, João Correia, José Placa e Sérgio Semedo. Duas alterações em relação ao último 11 do Esperança de Lagos. O técnico David Antão a promover então duas alterações: a saída de Viana e de João Marques para a entrada de Major e de Tomás Ribeiro. Quanto à formação do Silves, com três mudanças face ao último 11 que perdeu em casa frente ao Imortal na passada semana, com entradas de Kevin Becerra, de Filipe Pereira e de Lucas Tavares. Está um belo dia, ou nós estivéssemos já em pleno pré-verão algarvio, no público ainda não é muito, mas vai começando a encher aqui as bancadas, ou neste caso a bancada do Municipal Fernando Cabrita na cidade de Lagos. Mais daqui a pouco irá rolar a bola. Faltou-me aqui apenas referir que o juiz do encontro é Ricardo Afonso, auxiliado por Ricardo Martins e Rodrigo Afonso. Quinto lugar em disputa, claro, ambas as equipas ainda a olharem para o quarto posto do Olhanense e, portanto, a ver vamos se há boas notícias vindas desse encontro, boas notícias, neste caso, para o Silves e para o Esperança de Lagos, vindas do jogo entre o Olhanense e o Ferreiras. Quanto a esta equipa do Esperança de Lagos, chega a este encontro depois de um empate a 2 na casa das Ferreiras, e num jogo que acabou de uma forma bastante estranha, com um penalti marcado já para lá da hora do tempo de compensação. Enfim, um resultado que à partida poderia ser positivo para o Esperança, mas que depois, de olhando para o jogo da forma como foi, até acaba por ser mais negativo. Quanto à equipa do Silves, como disse, vem daquela derrota em casa frente ao Imortal, num jogo que acabou por ser trocado às voltas, supostamente deveria de ser uma deslocação à Albufeira, mas essa já tinha acontecido na primeira volta. São as primeiras aqui a partir de Lagos, mas daqui a pouco vai rolar a bola para esta antepenúltima jornada da fase de apuramento campeão da Liga 1 Algarve Futebol.
2: É isso, Miguel Seixas, obrigado. Estão abertas as portas do Municipal Fernando Cabrita em Lagos. Zé Pereira, não sei se tinha aí motivo de reportagem em quarteira. Penso que não. Então vamos dar um saltinho até Messines, onde António Agapito está para esta partida, este derby concelhio entre Messinense e Armacenenses. António Agapito, boa tarde, bem-vindo. Não, não temos o António Agapito, já passámos aqui por quarteira. Vamos então falar, tentar ver se temos também o Tiago Pinto, que está em Lulé. Tiago Pinto, boa tarde, bem-vindos.
9: Boa tarde, José. Aqui partido do campo municipal número 2 em Loulé para um jogo que vai colocar frente a frente a equipa do Lutano, orientada pelo técnico Dante Urdiz, frente à equipa do Colatrense, orientada pelo técnico Diogo Guerreiro. A equipa do Lutano, que fruto do momento em que a equipa dos 11 Esperanças está a passar nesta partida frente à equipa do Odiashir, vai beneficiando desse resultado. Isto porque a equipa do Lutano é terceiro classificado nesta Liga de Manutenção, 34 pontos, 10 vitórias, 13 empates, aliás, 4 empates e 15 derrotas. Na última partida, a equipa do Lutano perdeu em casa, frente à equipa do Messinense, por 2-3, e foi aqui um duro golpe nas ambições do técnico Dante Urdiz. Já a equipa do Colatrense, orientada pelo técnico Diogo Guerreiro, é lanterna vermelha desta fase de descida, e já sabe, à entrada para esta partida, que nada poderá fazer para evitar aquilo que é a descida de divisão à segunda divisão distrital da Associação de Futebol do Algarve. A equipa do Colatrense, que soma neste campeonato 18 pontos, 4 vitórias, 6 empates e 19 derrotas. Na última partida, a equipa do Colatrense, nesse derby farense, o Colatrense perdeu frente à equipa dos 11 Esperanças por 1-0. Vitória, então, da equipa de Fábio Teixeira. A equipa de arbitragem para esta partida é escalada por André Amador como árbitro principal, e como seus assistentes teremos Adelino Silva e Arthur Guilhardi. Indo aqui diretamente aos 11 iniciais das duas formações, relativamente ao 11 escalado por Dante Urdiz, que faz alinhar nesta tarde desportiva. Faz alinhar nesta tarde desportiva com o número 1, Gustavo Dáris, o número 4, Gonçalo Rosa, o número 5, Luís Olimpo, o 74, Tiago Paixão, o 26, Miguel Lajinha, o 30, Alexandre Dias, o 50, Rafael Silva, o 70, Luís Norelho, o 27, Salvador Antunes, e o 10, José Miguel. Já no banco de suplentes, Dante Urdiz conta ainda com o 33, Afonso Rosa, o 23, Diogo Matias, o 9, Felipe Cravo, o 38, o 7, Aaron Martínez, o 77, Bernardo Mestre, o 11, Carlos Elvio, e o 16, Tiago Freitas. Já a equipa do Colatrense, orientada pelo técnico Diogo Guerreiro, escala para esta tarde com o número 12, Rodrigo Mestre, o número 9, Simão Almeida, o número 15, António Soares, o 16, Arthur, o 10, Bernardo, o 20, Marco Jesus, o 5, Diogo Ramos, o 88, Bruno Salles, o 8, Dani, o 11, Simão Mestre, e 87, Vitinha. Já no banco dos suplentes, conta ainda com o número 31, Estevão, o número 6, António Rosa, o 14, Diogo Alves, o 2, Fábio Santos, o 19, Tinoco, o 7, Ricardo Esteves, o 27, Nuno Carmo, o 4, Faria, e o 29, Soares. Está então lançada a partida, aqui a partir do Estádio Municipal número 2 em Olé, que poderá este arranque ter algum atraso, fruto de um jogo de camadas jovens que está a decorrer aqui no campo municipal número 2, que está a colocar frente a frente a equipa do Campinense e a equipa do Benfica, e fruto de uma situação menos positiva, aliás até com alguma gravidade, um jovem da formação do Benfica que se lesionou e que, por informações que me foram transmitidas, poderá ter fraturado um pé, atrasou então o reinício da partida, o jogador que teve que ficar imobilizado no relvado até à chegada da ambulância, e então atrasou aqui o final da partida entre Campinense e Benfica, e que por esse motivo poderá então atrasar aquele que é o início do jogo que colocará frente a frente Lutano e Colatrense. Está então lançada a partida aqui do Estádio Municipal número 2, que vai colocar frente a frente Lutano e Colatrense.
2: Obrigado então, Tiago Pinto. Já voltamos aí quando também tiveres motivo de poderes, podes também intervir, tens via aberta. Volto novamente até ao Campo das Eiras, onde Vítor Pimentel certamente já terminou essa primeira parte.
7: Exatamente, José António Pires, e terminou a marcar tanto o Odiashiri, precisamente no 45º minuto desta primeira parte, o Odiashiri eleva a contagem para 5-0 por intermédio de Janilson. Portanto, já vai cheirar, aliás, já cheira a goleada. Vamos ver o que é que os 11 Franças podem fazer na segunda parte e, inclusivamente, uma quesilha entre o jogador do Odiastre e o guarda-redes, portanto, Nelson Cruz dos 11 Franças, e aquilo sanou-se e teve que ser chamado inclusivamente a GNR para tentar separar os dois jogadores, porque senão ia havendo aqui aquilo que não se pode chamar realmente no futebol o fair play, porque exaltaram-se os dois, ainda vinham ali no meio campo e à entrada do balneário iam-se pegando mesmo, e inclusivamente a GNR fez o seu papel separando os dois jogadores e inclusivamente diretores e dirigentes tanto de uma equipa como da outra. Não sabemos o que é que se passou, porque não, o jogador inclusivamente que houve a quesilha com o guarda-redes inclusivamente estava no banco dos suplentes. Portanto, é uma coisa que passou, mas em tempo de intervalo, portanto, o Odiastre vai vencendo os 11 Esperanças por 5 bolas a 0. Golos marcados por Diogo, Janilson 2 e Diogo, portanto, o hat-trick de Diogo e 2 de Janilson, portanto, os dois jogadores mais adiantados nesta partida, portanto, a fazerem 5 golos nesta primeira parte. Os 11 Esperanças que vinham até ao Odiastre ainda com uma réstia de esperança, mas com este resultado pois vão voltar para Faro, se calhar sem já qualquer esperança de se conseguirem safar dos últimos lugares. Portanto, em tempo de intervalo, para já aqui no Campo das Eiras, vai dando o Odiastre 5, 11 Esperanças 0.
2: É uma derrota ao intervalo, no regresso para os balneários, uma derrota bastante pesada. Vou então voltar agulhas até Messines. António Agapito, mais uma vez, boa tarde. Vamos ver se podemos ter aí o António Agapito desde o Municipal de Messines. Não temos o António Agapito ainda. José Pereira, já estiveste aqui, procuravas aí alguns adeptos por parte da equipa do Imortal. Não sei se tens hipótese de reportagem. Força.
3: Não, Zé, tive que sair da zona onde estava, uma vez que não nos deixam ficar aqui naquela zona de onde estão os adeptos. Está lá também a Connect instalada naquelas cadeiras, mas deixa-me repetir aquilo que disse há bocadinho. Em termos de apoiantes, muito poucos, tanto da parte do Quarteirense como também da parte do Imortal. Aqui do meu lado direito vejo ali sensivelmente umas 20, 25 pessoas do Imortal da Albufeira, ou mesmo do lado esquerdo à minha frente, 20, 25 pessoas do lado do Quarteirense, o que quer dizer que há mesmo muito pouca gente. Então, as três equipas no relevado, a equipa do Quarteirense ali a fazer o tal grito de guerra, como costuma dizer, que já tinha feito também nos balneários. A formação do Imortal já está posicionada no terreno, enquanto que Alex Nini agora sim vai para a baliza para, dentro de alguns minutos, o senhor Pedro Martins dar início a esta partida. Coloca frente a frente o terceiro classificado com 60 pontos, o Quarteirense, e o primeiro classificado, o Imortal de Albufeira, com 69 pontos.
2: Ok, voltamos aí no início dessa partida. Armando Lopes, em Olhão, nessa partida entre Olhanense e Ferreiras.
3: Iniciou em Quarteira.
2: Iniciou em Quarteira, a partida entre o Quarteirense e o Mortal. Dizia eu, perguntava se aí em Olhão, Armando Lopes, também já teve início essa partida, já que estamos para lá das 17 horas e precisamente um minuto, portanto, mas parece que ainda vão cantando o hino aí no Zercas, não é isso?
10: Muito boa tarde, mais uma vez renovo os votos, muito boa tarde para os colegas que estão nos estúdios, José António Pereira e o Tiago também, boas tardes para vocês, boas tardes também para os ouvintes, como não podia deixar de ser, e aos companheiros que estão espalhados nesta antepenúltima jornada da Liga 1 Algarve Futebol. Avançamos muito rapidamente para a constituição das três equipas em campo, assim a formação do Olhanense a apresentar para a lista. Eu praticamente estou com o hino do... avança então para a constituição da formação do Olhanense, da baliza Tiago Maia, que é capitão de equipa, depois três centrais do lado esquerdo com o número 32 Diogo Vitorino, central Hugo Maia ali com o número 3, Miguel de Sousa com o número 14, do lado esquerdo e já a médio Rafael Floro com o número 24, na direita André Costa com o número 2, depois na frente desta defensiva está Tiago Batista com a camisola 5, mais à frente do lado esquerdo Tomás Rodrigues com o 77 e Paulo Faurra com o número 8, e na frente dois homens, Ivan, como é costume, com o número 9 e Daniel Popa com o número 80. No banco de suplentes, o técnico Guilherme Pereira tem para outras opções a número 31, guarda-redes suplente Pedro Carriço, número 17, Gonçalo Domingos, 27, Tiago Buxinho, 6, número 30, melhor dizendo, Rian Lima, número 7, Tomás Fernandes, 15, Leandro, 16, Alexandre, 20, Martim André e 27, Gonçalo Martins. Por sua vez, a formação do Futebol Clube de Ferreiras, a apresentar na baliza com 88, João Azul, 2, Samuel Ramos, 3, Amar Viana, 6, Rafael Teixeira, 8, Nuno Silva, 10, Calvinho, 18, Rodrigo Vargas, 20, William Júnior, 23, João Correia, 29, Pedro Pereira e 30, Bruno Fernandes. O técnico Ivo Soares tem para outras opções, guarda-redes suplente número 1, Miguel Ribeiro, 7, Léo Reis, 9, Afonso Loja, 13, Miguel Gomes, 15, Daniel Custódio, 19, Rosário Silva, 21, Carlos Santos, 25, Guilherme Martins e 27, Rafael Ramos. Árbitro da partida, o senhor Vítor Santos, e tem como árbitros assistentes Jorge Marcial e João Tenreiro. Início da partida, primeiro minuto. Jorge, o que é que podemos esperar num jogo em que estas equipas já jogaram 3 vezes, empataram a 0 golos e a única vitória aconteceu precisamente no campo da Nora, no estádio da Nora, melhor dizendo, por 1-0, por parte de vitória a pertencer à formação da casa, o Ferreiras.
11: Olha, Armando, muito sucintamente aqui um comentário, um jogo consistente espera-se porque nenhuma destas equipas está verdadeiramente a lutar por um objetivo. O Ferreiras hoje tem ainda aspirações de chegar ao título, mas muito escassas, e o Olhanense já sem a pressão de jogar para a manutenção. Ambas as equipas deverão aqui soltar-se um pouco desse 0-0, destes jogos entre Ferreiras e o Olhanense, tem tido muito poucos gols, em 3 jogos apenas 1 gol, nessa vitória escassa do Ferreiras, e espera-se aqui um jogo onde os jogadores se libertem, onde se divirtam também, e o espetáculo conta sempre com gols, que fica mais bonito.
10: Muito bem, estamos no primeiro minuto da partida, 0-0, Olhanense 0, Ferreiras também 0.
2: Ok, obrigado então Armando Lopes e Ricardo Jorge. António Gapito, já está pintado.
12: Já estás-me a ouvir?
2: Já estou a ouvir. Boa tarde, mais uma vez, já te tinha chamado. Mas
12: ok, tu, boa tarde. Olha, é já para te dizer que aqui já há golos.
2: Exatamente,
12: aqui
2: já percebemos
12: a turma do... Ok, a turma dos armacenenses na primeira jogada, no primeiro pontapé, a bola foi para o fundo da baliza e, portanto, ao primeiro minuto, Gustavo fez o primeiro golo, vai vencendo aqui em Messinas, no Municipal em Messinas, por 1-0. Eu vou então dar muito rapidamente a constituição das 3 formações, já que não há tempo para mais. O Messinense na baliza, João Costa, depois Vilarinho, Torres e Sustelo, Gomes, Silvestre e Adrián, Baessa, Dias e David Rosa e também Edinho Júnior. Depois Edinho, o técnico da turma do Messinense, tem como segundas opções Filipe Barros, Icari Gomes, Inácio Bonifácio e Flávio, Viegas Almeida e Diogo Santos. Por lado da formação dos armacenenses na baliza, Marcos Felício, depois Braulio, Eugênio e Gustavo, Matias, que é o capitão, Fradini, Rafa e Simão, Tonon, Cristina e Mamado. Rui Alves tem como segundas opções Varela, Rafael e Pizzi, Vítor, Yuri, Patrick e Diniz, Manuelo e Januário. O juiz da partida chama-se Luís Costa, está a ser auxiliado por Duarte Antunes e Isidro Moreno. A bancada está bem composta de público para assistir então a esta partida. Estamos em cima do minuto 3 desta primeira parte. Messinense 0, Armacenenses 1, marcou Gustavo no primeiro minuto.
8: Só para aproveitar a deixa e dizer que já se joga a bola em Lagos, 2 minutos, tudo a 0 ainda.
2: Obrigado, Miguel Seixo, em Lagos, 0-0. Vou só aqui fazer uma rápida ronda para perceber os inícios da partida. Armando Lopes, vamos então fazer aí tempo e o resultado em Olhão. Armando Lopes. Tempo e resultado em Olhão. Não. Não temos o Armando Lopes. Zé Pereira, já tinhas assinalado?
1: Sim, já estou. Penso que já estou a chegar agora sim, em condições. Estamos no terceiro minuto da partida. Resultado em branco. Olhanense 0, Ferreiras também 0.
2: É isso. Zé Pereira, já tinhas assinalado então aí o início da partida?
3: Exatamente, estamos com 6 minutos com mais 30 segundos, etapa inicial aqui em Quarteira. O resultado esse a manter-se como começou, Quarteirense 0, Imortal de Albufeira também 0.
2: Já voltamos aí então, Zé Pereira. E em Odiastre já recomeçou esse segundo tempo, já teve início? Vitor Pimentel? Não. Vitor Pimentel está numa onda de música, agora não nos consegue ouvir. E perguntava também, portanto, ao Tiago Pinto. Tiago Pinto, aí ainda está demorado o início dessa partida em Lolé entre Loutano e Colatrense.
9: Sim, José, por aqui o jogo ainda está com algum atraso, fruto do jogo que correu anteriormente entre as camadas jovens, entre a equipa do Campeonense e a equipa do Benfica, e neste momento as equipas vão aquecendo, a equipa do Colatrense e do Loutano vão então aquecendo, um momento de descontração no pré-partida que vai colocar frente a frente Loutano e Colatrense.
2: Dá-me só os 11 iniciais das duas equipas, faz favor. Não tens hipótese?
9: Sim, já. O Loutano que vai alinhar com o número 1, Gustavo Dáris, o número 4, Gonçalo Rosa, o número 5, Luís Olimpo, o 74, Tiago Paixão, o 26, Miguel Lajinha, o 30, Alexandre Dias, o 50, Rafael Silva, o 70, Luís Norelho, o 27, Salvador Antunes, o 10, José Miguel, o 38, Francisco Chanfana. No banco dos suplentes, Gustavo Dáris vai ter ainda o número 33, Afonso Rosa, o 23, Diogo Matias, o 9, Filipe Cravo, o 7, Aaron Martínez, o 77, Bernardo Mestre, o 11, Carlos Elvio e o 16, Tiago Freitas. Já a equipa do Colatrense vai alinhar com o número 12, Rodrigo Mestre, o número 9, Simão Almeida, o número 15, António Soares, o 16, Artur, o 10, Bernardo, o 20, Marcos Jesus, o 5, Diogo Ramos, o 88, Bruno Salles, o 8, Dani, o 11, Simão Mestre, o 87, Vitinha. Já no banco de suplentes, o técnico Diogo Guerreiro conta ainda com o número 31, Estevão, 6, António Santos, 14, Diogo Alves, o 2, Fábio Santos, o 19, Tinoco, o 7, Ricardo Esteves, o 27, Nuno Carmo, o 4, Faria e o 29, Soares. São estes então os atletas que irão ombrear aqui no campo número 2 em Lolé, no jogo que vai colocar frente a frente Loutano e Colatrense, com um arranque com algum atraso nesta partida.
2: É isso, o arranque com algum atraso na partida.
8: Queria aproveitar aqui já, de novo, peço desculpa, só para aproveitar aqui a boleia, quase o gol do Silva, Zé Miguel com a baliza, com o Cardoso fora da baliza, a atirar à barra e a bola bateu caprichosamente em cima do risco da baliza do Esperança de Lagos. Primeira grande oportunidade de jogo para o Silves.
2: Obrigado, Miguel Seixas, obrigado. Vou dar um saltinho até...
12: Capito, não sei se dizer que a turma do Messianense mandou uma bola à barra, poderia ter feito o empate na partida. A equipe agora que tem tido mais posse de bola.
2: Obrigado, António Capito. Vou então mais uma tentativa para passar pelo Campo das Eiras, em Odiastre. Vítor Pimentel, já teve início esse segundo tempo, onde a equipa do Odiastre vai goleando a formação do Onze Esperanças por 5-0. Não temos o Vítor Pimentel. Vou então fixar em Quarteira esses minutos de relato com o José Pereira, Quarteirense Imortal. José Pereira, praticamente já com 11 minutos nesta primeira parte.
3: Correto e afirmativo, Zé Pires. 11 minutos, etapa inicial, 0-0 a manter-se. A formação do Imortal tem sido aquela que tem estado mais no meio-campo, defendido pelos homens do Quarteirense, mas para já possibilidades de golo, zero ainda de parte a parte. A equipa do Quarteirense a tentar sair aí pelo lado direito, ainda não sei o meio-campo, bola a sair pela lateral, é arremesso para a formação do Imortal de Albufeira. Arremesso junto ali aos adeptos da equipa do Imortal, aqueles que se deslocaram de Albufeira. Arremesso efetuado, bola tocada ali, Lisandro João a fazer o corte, um balão para o meio campo contrário. Vamos lá ver quem é que segura ali a redondinha, mais uma bola para o ar, a bola vai ficar ali em poder.
2: Parece que perdemos momentaneamente o contacto com o José Pereira, que está em Quarteira. António Agapito, vamos então fixarmos aí a Messines nesse Messines 0, Armacenses 1.
12: Ok, 10 minutos já estão cravados no cronómetro. Rua FM, lá está a bola ali para ser, perdão, para ser movimentada pelo homem da formação do Messinense. Mete o esférico para dentro da grande área, vai lá para o lado direito. Está um bocado complicado.
2: Está mal, está mal, Agapito. Vamos,
12: aqui não há medronho. Não
2: vamos,
12: há medronho aqui, olha.
2: Vamos tentar recuperar, já voltamos.
12: Ok, vamos então em frente. Vamos então em frente, são contingências do tempo. Lá está a bola ali para ser batida pelo homem da formação do... dos armacenenses, mete o esférico ali para a zona central, ganha ali para o lado direito, lá está a formação de Armação de Pera a tentar tirar ali para a direita, ganha ali a formação da formação dos armacenenses, ganha ali a posse de bola, capta o esférico, o homem da formação do Messinense, tenta jogar lá para a frente, mete ali para a zona central, vai entregando mais na direita, a bola ali a ser metida ali pelo homem da formação dos armacenenses. Ganha ali a posse de bola a turma do Messinense. Abre ali na direita, lá está a formação de São Marto Medo Messines, que na primeira jogada ficou a perder a partida. Mas o que é certo é que a formação de Messines não me parece que tenha acusado o golo muito cedo. Já mandou uma bola ao travessão da baliza do guarda-redes Marcos Felício. E o que é certo é que esta turma de Armação de Pera tem tido agora nestes últimos minutos um pouco mais de posse de bola. Lá está a bola ali para ser batida pelo homem da formação dos armacenenses. Já há lançamento, pertence à formação de Armação de Pera. Lá está o 19 desta formação para efetuar o lançamento. O Simão mete ali para a zona central, já ali para o homem da formação dos armacenenses, ganha a minha posse de bola, mete para a direita, ganha a posse ali o homem da formação do Messinense, mete lá para a frente, é o 4 desta equipa, joga ali novamente para Vilarinho, lá está o Vilarinho a tentar ficar com o esférico, mete ali para trás, entrega para a zona central, a bola vai ali para o homem da formação dos armacenenses, ganha os armacenenses, perde para um contrário, o juiz da partida apita, diz que a falta pertence à turma do Messinense. Lá está a bola ali para ser efetuada pelo número 20 da formação do Messinense. Entrega a bola lá para o banco de suplentes, recolhe outra bola, mete lá para a frente, ali para o pé do homem da formação dos armacenenses, joga ali a turma da Armação de Pera por Matias. Entrega para Fraditi, depois para Rafa, mete ali na zona central, vai lá o esférico ali para o homem da formação do Messinense. Ganha a turma do São Bartolomeu do Messines, vai em velocidade, ultrapassa a divisora, está no lado direito, sacode a bola lá para a frente, mete lá para a meia direita, corre. Está a turma da Armação de Pera, capta ainda o homem da formação do Messinense ali com muita velocidade, mete no interior da grande área, é perigoso, mas chega primeiro ali o salva-vidas da turma da Armação de Pera, tira a bola da zona perigosa, carrega a turma do Messinense, recupera ali a turma da Armação de Pera, está muito juntinho ali à grande área, tenta meter lá para a direita, corta a turma do Messinense, mete para a zona central, é para Gomes, dá para Silvestre, este para Adrião ali mais para a direita, vai entregando aí para a zona central, mete ali na direita, ganha ali a turma da Armação de Pera, ganha a turma do Messinense, mete ali para o interior da grande área, é perigoso, um remate de muito longe, a bola passou ainda numa distância considerável em relação à baliza do guarda-redes da formação dos armacenenses Marcos Felício, vai ser então pontapé de baliza para a formação de Armação de Pera.
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2: António Agapito, tempo e resultado então em Messinas.
12: Olha, estamos em cima do minuto 13 desta primeira parte da partida. Vai dando então 0 Messinense, 1 Armacenense, marcou Gustavo ao primeiro minuto da partida.
2: Ok, já voltamos aí. José Pereira, estávamos aí em Quarteira nessa partida. Cartaz
3: caí,
2: desta jornada.
3: Caí, mas não me aleijei.
2: Já te aleijaste? Bom, isso é que é pior. Isso
3: não, é... não me aleijei. Estou a dizer, caí, mas não me aleijei.
2: Ah, caíste, mas não te aleijei.
3: É muito vento que se faz sentir aqui. Exato, caiu a linha, a chamada. O facto é que há algum vento aqui. Há muito vento aqui nesta zona onde nós nos encontramos e também o sol à nossa frente cria algumas dificuldades com equipamento também ao mesmo tempo no sol e por isso mesmo a dificultar um pouco. Mas lá vai a formação do Quarteirense a fazer o corte agora de primeira. Cá estava atrás a receber Zé Conceição de cabeça. Vai-se jogando um pouco de ping-pong. Há naturalmente ali deslocação de um homem do Imortal de Albufeira. É livre para a equipa do Quarteirense. Lá do canhoto, da forma como ataca a equipa de Quarteira. A equipa de Quarteira que joga lá do lado do antigo casino, se assim entenderem. Lá está a formação do Quarteirense a beneficiar deste livre. À maneira curta, colocado ali para o lado, deixando ficar onde está o Guilherme. O Gui deixa ficar ainda um pouco mais para o lado, para o seu capitão, Diogo Marques. Lá está Diogo. Deixa ficar ali para o lado, onde está o Wilson. O Wilson no corredor central, agora a bombear lá para o meio campo contrário. Não há ninguém. Apareceu ainda o homem do Quarteirense. Quer dar com bom seguimento. Atenção, com algum perigo. Corredor central, pode meter lá para a direita. Encostou, remata a partir do meio da rua, lado. Ainda a tentar ali David Inácio chegar à redondinha. O facto é que a bola saiu ao lado do poste direito da sua baliza. A primeira grande oportunidade para a formação do Quarteirense é pontapé de rede para a formação do Imortal de Albufeira.
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2: Olha, Zé Pereira, vamos
3: passar.
2: Vamos só fazer aqui uma ronda muito rápida para perceber o que está a acontecer nos outros campos. Tempo e resultado até a Quarteira.
3: 18 minutos, etapa inicial aqui no Municipal de Quarteira, Quarteirense 0, Imortal de Albufeira, também 0.
2: Ok, obrigado Zé Pereira, já voltamos aí. Vamos tentar novamente passar em Odiache, no Campo das Eiras, onde Vítor Pimentel está a assistir, já em tempo de intervalo, não sei se começou já essa segunda parte, aí no Campo das Eiras, onde a formação do Odiache vencia o 11 Esperanças por 5 bolas a 0. É isso, Vítor Pimentel? Não, estamos com algumas dificuldades desde de onde acha, Vítor Pimentel não nos está a ouvir. Vou então passar aqui em Olhão, onde o Armando Lopes está a assistir à partida entre o Olhanense e a formação do Ferreiras. Tempo e resultado.
1: Estamos com 17 minutos nesta primeira parte, resultado em branco e não há oportunidades nem para uma nem outra equipa, Jorge.
11: É verdade, não há oportunidades, mas está um jogo equilibrado, as duas equipas ainda se estão a tentar aqui conhecer neste sentido, mas um jogo intenso e parece-me que as oportunidades surgirão com o tempo.
1: Muito bem, olhando de novo para o cronómetro, a 18 agora cravados nesta primeira parte, Olhanense 0, Ferreiras também 0.
2: Obrigado então Armando Lopes e Jorge Ricardo. Vou então dar o salto também até Lagos, onde Miguel Santos está nessa partida entre o Esperança de Lagos e o Silves. Tempo e resultado, Miguel Santos.
8: Nesta altura, com primeiros 15 minutos jogados aqui no Municipal Fernando Cabrita, muito mais Silvas do que Esperança de Lagos, a turma silvense claramente apostada em chegar ao golo, já teve uma grande oportunidade, um remate à barra, tivemos a oportunidade de assinalar aos 6 minutos, depois da partida aí mais um remate de Rafael Santiago, não tem havido muitas oportunidades, mas nesta altura, a haver um vencedor, seria claramente a equipa de Silvas que entrou melhor no jogo.
2: Obrigado então, Miguel Sancho. Vou perceber se já iniciou a partida em Loulé, onde Tiago Pinto está nessa partida no campo número 2 de Loulé, onde o Loutano recebe a formação do Colatrense. Miguel, ou melhor, Tiago Pinto.
9: Exatamente, José. Para já ainda não arrancou a partida, os jogadores já se vão juntando ali junto à entrada do campo número 2 de Loulé, mas para já a partida ainda arranca, ainda aguarda aqui o seu arranque, mas terá para breve aqui o início da partida, que vai colocar frente a frente o Loutano e o Colatrense.
2: Tens via aberta para assinalar o início da partida em Loulé, nessa partida que está atrasado o seu início, com a equipa do Loutano a receber a formação do Colatrense. Voltamos então até Quarteira, onde o Quarteirense recebe hoje o líder, poderá haver festa, vamos perceber o que está a acontecer com o José Pereira.
3: É então livre, favorece a formação do Imortal de Albufeira, já a meio campo, defendido pelos homens do Quartenenses, caído um pouco para o lado esquerdo. Estão lá dois homens para a marcação, muita gente acantonada ali à entrada da grande área de Alex Nini. Ali também a abotoar a Sapadilha, um dos jogadores do Imortal. Parece-me ser pela fisionomia e naturalmente pela altitude, Walter Alves, ele com o braço no ar, está lá junto também Nandim, é Walter à maneira curta aqui para o lado direito, vai sair cruzamento agora lá para dentro da grande área, com algum perigo a saltar o homem do Quarteirense, a fazer o corte, depois a tentar partir para o ataque, mas não consegue, algumas dificuldades para a formação do Quarteirense chegar até o último reduto. Agora ali uma entrega, em dificuldades, um chega para lá, o árbitro olhou, manda seguir, bola tocada ali para onde está Diego Pratos a meter e movimentar, a bola sair pela linha lateral, lançamento no entanto para a formação do Imortal de Albufeira. Zé Conceição é meio campo, defendido já pelos homens do Quarteirense, deixa ficar para Nandim, é Nandim que vai fazer ali o arremesso, lá está Nandim, bola atrás da nuca, vai olhar para os companheiros, agora sim, não tinha muita pressa de sair dali, estava à sombra Nandim, depois novamente a tocar para a frente, os homens do Quarteirense a fazer novo corte, a bola sair novamente ainda pela linha lateral, arremesso já efetuado, bola tocada ali para Walter vai olhando para os companheiros, pode movimentar, deixa ficar para trás, deixa ficar ali para Rodrigo Salvador entrega para o guarda-redes David Inácio fora da sua grande área, pé esquerdo, movimenta para o meio campo contrário com alguma dificuldade, aparece ali Guilherme Pereira da primeira a fazer o corte, a bola subiu, cai no seu meio campo, recupera a formação do Quarteirense, pé canhoto com força lá para o meio campo contrário, são os homens do Quarteirense, mas sem anexo, a bola fica em poder dos homens do Imortal de Albufeira, atenção com perigo, lá está Walter pisou, simulou, foi já um adversário, lá do lado canhoto, está ali à entrada da grande área, novamente cruzamento perigoso e a bola a sair ao lado da baliza, a guarda de Alex Nini. É pontapé de rede, numa altura em que Alex Nini joga-se ali ao sintético, vai naturalmente precisar de assistência, a partida está interrompida, é também aquelas faltas técnicas, ou melhor, paragens técnicas que acontecem para que os jogadores recebam algumas instruções, tanto por parte de Paulo Duarte como de Leandro Palma. Enquanto isso, Nini vai recebendo tratamento, partida interrompida aqui no Municipal de Quarteira, 23 minutos de jogo, Quarteirense 0, Imortal 0.
2: Ok, Zé Pereira, já voltamos aí, vamos até Olhão, Armando Lopes, vamos fixar aí alguns minutos para também percebermos o que está a acontecer nessa partida nos Zerganhos, onde o Ferreiras, segundo classificado, tem uma deslocação complicada até Olhão para defrontar a formação do Olharense.
10: Chegámos ao minuto 23, portanto resultado ainda em branco, sem oportunidades para uma e outra equipa, passes transviados, Jorge, isto, o jogo está morninho, não a condizer com a temperatura que temos hoje.
14: É verdade, Armando, está um jogo morno, as equipas parece que têm algum receio em arriscar, são duas equipas muito consistentes aqui na sua parte defensiva, e a mim parece-me que o Olhanense tem tido aqui alguma iniciativa maior, mas não tem tido muito efeito. O jogo está muito jogado no meio campo, de certa forma quase partido, é um tucatuá, atacas tu, ataco eu, mas sem efeito.
12: Atenção, golo! E é do Messinense!

0: Sustelo. Bola jogada ali por dentro da grande área para Marcelo Sustelo, em velocidade a enviar o esférico para o fundo da baliza. Está feito um empate na partida. Ao minuto 23 desta primeira parte, Macinense 1, Armaçanenses também 1.
1: A equipa do Messinense estava a perder desde logo minutos iniciais desta partida, a chegar agora à igualdade. Sustelo, que marcou então o seu sexto golo nesta segunda fase, com seis golos.
2: Permite-me só intervir para dar nota do arranque da partida aqui em Lolé, uma partida que começa então assim com 25 minutos de atraso.
1: Obrigado então, Tiago Pinto. A equipa do Loutano a receber a formação da Ilha da Clátara, o Colatrense a começar um pouco mais tarde em virtude de algumas situações que aconteceram no jogo anterior, um jogo do Campinense com a formação do Benfica. Dizia eu que a equipa do Messinense a chegar à igualdade frente à equipa do Armacenenses, este derby concelhio, o derby do Conselho de Silves. Vou novamente tentar passar e perceber se já teve início, já deve ter início essa segunda parte em Odiás, no Campo das Eiras. Mais uma vez tento chamar Vítor Pimentel.
3: Exatamente, estás-me a ouvir, é que realmente aqui no Campo das Eiras as coisas estão-se a modificar um bocadinho, porque ao primeiro minuto desta segunda parte os Esperanças reduziram para 5-1 por Iago, e há momentos num pontapé de penalti os 11 Esperanças reduziram para 5-2. Portanto, Chico a andar a converter a grande penalidade e assim a converter.

0: efetivas defesas. Portanto, neste momento, quando são decorridos precisamente 17 minutos desta segunda parte, vai dando o Diachere 5, 11 esperanças, 2. Portanto, 7 golos nesta partida.
1: É um jogo de hockey patins, não? parece um resultado de hockey patins. O certo é que a formação do 11 esperanças conseguiu reduzir, assim, neste início de segunda parte. Pedia-te só depois para fechares o microfone, para que possamos, então, e quando tiveres a oportunidade, surgir mais novidades, podes abrir e intervir. Tens via aberta desde o Diacho, desde o Campo das Eiras. Faço então referência a este resultado, já na segunda parte, já que esta partida entre o Diacho e 11 Esperanças começou às 16 horas e vai dando o Diacho 5, 11 Esperanças 2. Volto novamente, mais alguns minutos, até Olhão, onde o Olhanense recebe o Ferreiras. Armando Lopes.
2: E numa altura em que chamaste para aqui, com as duas equipas a irem até ao banco de suplentes, com a paragem, portanto, para recompensarem aquilo, o esforço que já fizeram nos minutos já jogados, que serão aproximadamente 28 minutos gravados nesta primeira parte. E Jorge, há pouco, um lance que deixou e que o jogador reclamou uma grande penalidade, Calvinho, a aparecer derrubado ali na grande área do Olhanense, mas não nos pareceu que acontecesse nada.
3: Sim, Armando, o Calvinho pareceu-me que estava em boa posição para passar ao colega do lado esquerdo, completamente isolado, tentou a jogada sozinho, foi um pouco egoísta nesse sentido e depois, quando não teve ângulo, perdeu a bola para o jogador do Olhanense e com as dúvidas, Chever, grande penalidade.
4: É golo! Golo! Golo! Golo! É do Silva! Marca Zé Miguel, uma grande jogada da equipa silvense, triangulação na entrada da área, completamente desmarcado Zé Miguel, e diria que esta é uma espécie de uma crónica de uma morte anunciada, porque só estava a dar Silves há muitos minutos esta parte, um resultado que pode-se dizer no máximo ou no mínimo peca por escassos. Tal tem sido o domínio da turma silvense nestes primeiros 26 minutos que estão cravados aqui no cronómetro da Rua FM. Nesta altura, vantagem da equipa forasteira, Esperança de Lagos 0, Silves 1, marcou Zé Miguel.
1: Está inaugurado o marcador no Fernando Cabrita em Lagos, a formação forasteira do Silves a vencer então por 1-0, para volta novamente ao Olhão, onde o Jorge Ricardo estava a fazer um comentário praticamente a esses 30 minutos chegados em Olhão, nesse Olhanense Ferreiras.
3: Sim, António Pires. Estava a concluir a minha análise que o árbitro estava completamente em cima do lance, boa visibilidade, apontou logo que não haveria grande novidade e o jogo prosseguiu, mas parece-me que falta aqui algum risco nas equipas, porque ainda há pouco Ivan queixava-se de não lhe passaram a bola, enquanto o Olhanense controlava aqui a posse no seu meio campo defensivo. Está um jogo que não quero dizer que resiliente, mas está um jogo onde as equipas, ambas as equipas querem guardar posse. E acaba por ficar aqui um jogo mais parado, digamos assim, mesmo com o Olhanense a ter mais iniciativa de jogo. Armando.
2: Ali um lance agora com algum perigo, com o número 2, André Costa, a cruzar, a bola passou ali na frente da baliza do guarda-redes João Azul e ninguém tocou, portanto havia ali dois ou três jogadores, dois portanto do Ferreiras e um do Olhanense que eu não consegui identificar, e a bola cruzou toda a baliza e foi a sair pelo lado contrário. Para o arremesso é Miguel, olhando... É João Correia. João Correia a fazer o arremesso um pouco mais para a frente. Não sei se a bola entrou no relvado. Ali Diogo Vitorino com a bola atrás da número 32. A bola, portanto, entrou e saiu, e por isso o arremesso desta feita pertence à formação do Olhanense. Ainda dentro do seu meio campo defensivo, lá está, parece-me ser Diogo Vitorino, à distância a que me encontro, a lançar, comprido ali para a frente, na direção de Ivan, a recepcionar, tem ali marcação, vamos ver quem é que ganha ali assim já no corredor central, abertura para o lado direito, lá está, André Costa, o remate, sem nexo. A bola foi parar ao outro campo, que fica ali por trás da baliza do guarda-redes do Ferreira, portanto, Ferreira, João Azul, muito longe o remate a passar, a não acertar com a baliza, Jorge, sem nexo praticamente.
3: Incompreensível, Armando, sem nexo total. Foi uma bola que o jogador

0: Tinhas tempo, tinha espaço, ok que estava sozinho sem apoio no lado direito, mas poderia ter feito melhor e poderia ter feito mais do que um remate completamente por cima.
1: Lá está a formação do Olhanense de posse de bola, a lateralizar ali para Diogo Vitorino, a recepção ali para Hugo Matias ainda mais para o lado para Miguel Sousa, a devolução para Hugo Matias, corredor central, a caminho de disponível à sua frente, abriu para a esquerda para Vitorino, ali o que é que ele vai fazer? Vai pôr para a frente para Rafael Floro, lá está Rafael Floro a refletir um pouco mais para o eixo, a pôr para trás para Hugo Matias, lá está o camisola 3, a lateralizar de novo para Miguel Sousa, o que é que faz? Pisar o esférico, não tem linhas de passe, agora mais para a frente ali para o número 80, que é o Popa. O Popa agora para Forra, abertura lá para o lado esquerdo, vai tentar controlar ali assim o homem do Olhanense, está praticamente ali sobre a linha lateral da grande área do guarda-redes João Azul, mas a bola chegou com toda a facilidade ao guardião do Ferreiras. Aproximaste a linha limite da grande área, manualmente faz a intenção de pôr a bola, não deixa ali em Amaro, lá está o central da formação do Ferreiras, um pouco mais para a frente para João Correia, a devolução a Amaro, João Correia ali no corredor central, para Pedro, mais para a frente, lateralizou ali para o lado esquerdo, para Nuno Silva, lá está o camisola 8, tentava passar ali sobre o Popa, camisola 80, a perder a bola, a recuperarem agora os homens dos Ferreiras, a bola a chegar aos pés a Nuno Silva, este ex Lusitano de Vila Real de Santo António, a bola perder-se para além da lateral, arremesso que vai pertencer à formação do Ferreiras. Já dentro do seu meio campo defensivo, do lado esquerdo, com um ataque a esta formação do Ferreiras. Sem oportunidades de gol para uma ou outra equipa, muitos maus passos, passos transviados, a bola a não chegar, portanto, com a direção necessária. Lá está a Nuno Silva para o arremesso, a pôr ali para perto da linha de fundo, a proteção do número 14, que é o Miguel Sousa, e é pontapé de baliza para a formação do Olhanense. Lá está o
2: Guadalhão, o Maia, a romper aqui do campo das Eiras,
3: porque os 11 esperanças reduziram para 5 bolas a 3. Portanto, numa jogada muito bem delineada do lado direito, a entrar na área e a bola a anichar no fundo da baliza, porque Romão deu-lhe um toquezinho de calcanhar e o guarda-redes não teve qualquer hipótese para defesa desta bola. Portanto, quando são decorridos precisamente 24 minutos desta segunda parte, vai dando o Diastre 5, 11 esperanças, 3.
4: E ainda há muito tempo de jogo, portanto, esta equipa do 11 Esperanças a tentar recuperar aquilo que quase parecia impossível. O certo é que no segundo tempo só vai dando 11 Esperanças. O 11 Esperanças que saiu para o intervalo a perder por 5 bolas a 0. Armando Lopes, tempo e resultado então em Olhão.
1: Estamos a atingir o minuto 33 nesta primeira parte. Resultado em branco, Olhanense 0, Ferreiras também 0.
4: Ok, já voltamos aí. José Pereira em quarteira, mais uma vez nessa partida entre Quarteirense e Imortal. Estamos praticamente com 35, 36 minutos nessa partida. Não há golos. Há alguma tendência?
5: Correto, 36 minutos, estamos praticamente a 10 minutos do intervalo, mais alguns pozinhos que o árbitro, o senhor Pedro Martins, possa eventualmente vir a dar. Tendência, a partida está mais equilibrada, o Quarteirense chegou-se um pouco mais para a frente, já tem algum tempo de posse de bola no meio campo contrário. O facto é que, em termos de golos, para já, a única oportunidade de bola a arrasar ali o posto direito da baliza de David Inácio, por parte do Quarteirense, enquanto que o Nini tem sido um mero espectador até ao momento. O facto é que a formação do Imortal parece mais perigosa de quando em vez, mas sem soluções para já, para chegar até à baliza de Nini.
4: Podemos ficar aí.
5: Bola para a formação do Quarteirense, é arremesso efetuado ali por intermédio do Wilson Jamanta. Jamanta, depois de deixar que a bola saia pela linha de fundo, tocada em última instância pelos homens do Imortal. É pontapé de canto, favorece a equipa da casa. Pontapé de canto que favorece a equipa da casa. Vai correndo ali Bruno Pereira, provavelmente para fazer ele a cobrança do pontapé de canto. Está lá também muito perto o Wilson. Mais bem posicionado Bruno. É de pé canhoto. É é livre perigoso com este vento que se faz sentir aqui também no Camba. À maneira curta para Jamanta, este a colocar lá para dentro a grande área, com algum perigo, na peitaça, cola no relevado, a demorar algum tempo para colocar lá para dentro. Agora sim, foi tarde, demorou algum tempo, pediu autorização ao pé direito para chutar com o esquerdo ou vice-versa. Lá está a bola tocada com muita força lá para o lado contrário, Nini ali a sair fora da sua grande área, a tirar para fora, é lançamento, parece-me que a bola não saiu, fica em poder ali de Walter, sempre irrequieto, meteu um pouco mais para trás, vai sair cruzamento para os homens do Imortal, não optam por jogar para trás. É para o seu meio campo contrário, está Pedro Rodrigues, o capitão mete ali engostado ainda mais para a linha lateral, vai sair agora cruzamento, sim, feito, lá para dentro da grande área, agarra Nini na peitaça, vai levando até a linha limite, manualmente mete cá para o lado canhoto, é ali onde está a receber da primeira Wilson Sadam, pisa a redondinha com o pé esquerdo, mete um pouco mais para trás, joga-se no meio campo defendido pelos homens do Quarteirense, a meter para o seu capitão, lá está Diogo a meter agora para o homem da máscara, o Lisandro deixou ficar para o Wilson Jamanta ainda mais para trás, movimentando ali para Guilherme, aqui agora lá para o lado contrário, para o capitão Diogo novamente para Gui, aqui vai trocando, pisa com o pé direito de Redopia, agora vai olhando para os companheiros, passa por um adversário pelo segundo, obrigado a jogar para trás, deixa para Jamanta, este a meter lá para a frente, ninguém, cortaram os homens do Imortal, recupera a formação do Quarteirense, é tocado ali em falta o homem do Quarteirense, o Artis que não é nada, manda jogar por trás, entendeu assim o
6: José Arcanjo. Há penalti no José Arcanjo, sem margem para dúvida. Jorge, quem é que foi derrubado? Sem margem para dúvida, o jogador foi o número, não é o número 10, o 10 é o Calvinho, ele está de costas viradas para nós, mas o árbitro do encontro, o senhor Vítor Santos, não teve dúvidas e apontou para a marca de grande penalidade. A ver se consigo identificar quem é que foi derrubado no interior da área, na mão, portanto, Calvinho, camisola 10, já tem a bola na mão. Vamos ver se ele agora se vai virar de costas para nós, para podermos identificar. Está a demorar, está difícil.
7: É golo! Golo do Esperança de Lagos! Empate, capitão Leonardo! À passagem do minuto 36, o Esperança tinha dado alguns sinais nos minutos anteriores de finalmente poder-se acercar da baliza do Silves e depois de uma grande oportunidade de Jota, dois minutos envolvidos, uma bola que, na sequência do pontapé de canto, que ressalta para a entrada da área com Léo a disparar para o fundo das malhas de Richie Vreeden. Nada a fazer para o guardião do Silves, está a reposta à igualdade. Adiro. Nesta altura, 36 minutos,
6: é golo.
7: Esperança 1, Silves também 1.
6: É golo, golo, golo do Ferreiras, camisola 30, Bruno Fernandes, o brasileiro, a tirar a bola para o lado direito do guarda-redes Tiago Maia e a abrir o ativo para a formação do Ferreiras. Agora que estamos praticamente com 39 minutos, primeira parte, Olhanense 0, Ferreiras 1, marcou Bruno Fernandes. Jorge.
0: Estávamos há pouco a dizer o lance da grande penalidade. Há muito tempo que não víamos isto aqui no José Arcanjo, um passe recuado aqui muito perto de zona proibida e a falhar completamente com o jogador do Ferreiras a entrar dentro da área com esse passe errado do Olhanense. Tiago Maia sozinho derrubou o jogador, e a grande novidade é sem dúvidas. Depois, na grande novidade, o Bruno Fernandes, Tiago Maia ainda adivinhou o lado, mas o lance, o remate foi potente, foi bem colocado e depois o jogador a festejar de forma acrobática até este, eu diria quase, o primeiro remate à baliza enquadrado, Armando, e vamos ver se o jogo agora abre um pouco.
6: É verdade, sem margem para dúvida, há grande penalidade, uma falta indiscutível e o árbitro não teve dúvida, estava também bem colocado e próximo do lance a apontar a marca e a resultar no primeiro golo do Ferreiras. Olhando de novo para o cronómetro, agora que estamos no minuto 40 já desta primeira parte, Olhanense 0, Ferreiras 1, marcou Bruno Fernandes, de origem brasileira, de grande penalidade.
4: Então, dois golos, assim, quase em simultâneo, em Lagos, a equipa do Esperança a empatar, estava perdendo por uma bola a zero frente à formação do Silves, portanto, um para o Esperança, um para o Silves, e a formação do Ferreiras de grande penalidade a inaugurar o marcador no José Arcanjo, vai dando então, Olhanense 0, Ferreiras 1, em Quarteira, Quarteirense 0, Imortal 0. Na zona de manutenção, na fase de manutenção, onde acho que saiu para o balneário, é o intervalo a ganhar por 5-0, e agora neste segundo tempo é a formação do 11 Esperanças que vai tentando dar a volta ao marcador, mas o placar vai agora fixando em Odiastre 5, 11 Esperanças 3. O Loutano, o Colatrense, começou um pouco mais tarde. Quem começou a ganhar também foi o Armacenense em Messines, mas o Messinense a conseguir então o golo do empate. Voltamos novamente a Quarteira, Quarteirense Imortal, Zé Pereira, estamos praticamente muito perto do final desta primeira parte, o placar vai dando 0 para o Quarteirense, 0 para o Imortal.
5: Exatamente, 2 minutos para os 45, depois mais alguns pozinhos, conforme já disse que o Sr. Pedro Martins vai dar, e para já vai sendo um jogo que é parada e resposta. A formação do Quarteirense neste momento a tentar, já está no bico da grande área, cruzamento a partir, longo, a bola a sair por cima da baliza, a guarda de David Inácio, mas bem feito ali, de pé canhoto, puxando e depois a rematar, mas a subir bastante o esférico, e esta a sair por cima da baliza de David Inácio. Inácio, ele que vai perdendo algum tempo, agora recuando um pouco no terreno para naturalmente fazer o pontapé. Pontapé efetuado de pé canhoto lá para o meio campo contrário, cortaram os homens já do Quarteirense ali do lado esquerdo, a colocar um pouco para o lado, depois a tentar ali Marocas de cabeça a fazer o corte. A bola vai-se escapando ali para Tomás Nicolas. Nicolas ainda mais para trás, a formação do Imortal joga para o seu guarda-redes David Inácio. David Inácio agora levando novamente, é de pé canhoto que mete lá para a frente. Está ali Marocas de cabeça a dar um toque, é com perigo. Atenção, fora de jogo, é fora de jogo ali ao Walter, ele que estava do lado canhoto, agora apareceu ali de repente no lado direito, é sempre um homem irrequieto e naturalmente com um poder de velocidade bastante elevado, e naturalmente agora ali a estar já acampado, e o árbitro, o senhor Pedro Martins, a dizer que fora de jogo marcado, bola tocada ali para o Nini, Nini a meter lá para o lado direito, bola para os homens do Quarteirense que vão tentando passar para o ataque, agora sim ainda com alguma dificuldade, depois a movimentar, longo ali para a entrada de Alexandre Star, Alexandre Star tenta captar dentro das quatro linhas, Jorzinho depois não consegue, a bola sai pela linha de fundo, tocada em última instância ali pelos homens do Quarteirense, pontapé de rede, favorece a formação do Imortal de Albufeira. Guarda-redes David Inácio novamente a colocar o esférico ali na linha limite da sua pequena área, vai pontapear de pé canhoto, lá está ele a pontapear forte, meio campo contrário, saltaram os homens do Imortal, a bola escapa-se no entanto ali para a equipa do Quarteirense, depois com um toque de Wilson, a bola vai até o guarda-redes Alex Nini, Nini vai levando com o seu pé direito, também sem grandes pressas até a linha limite da sua grande área, encosta mais para fora da grande área onde está o Gui, a Gui mete lá para o lado contrário para o seu capitão Diogo Marques. Lá está Diogo Marques, encostado ainda mais à lateral, agora pontapé longo, meio campo contrário, tentar ali Bruno Pereira ficar senhor da situação, dentro das quatro linhas, alguma dificuldade, a bola acaba mesmo por sair, lançamento para a formação do Imortal, aqui mesmo na entrada para os balneários, é lançamento para a equipa do Imortal, lançamento que vai ser efetuado por intermédio de camisola 2, Diego Prates. Diego Prates já fez o arremesso, a bola tocada no entanto ali para o lado, há um homem do Quarteirense ali a ficar senhor da situação, acabou por perder Wilson Sadam, é a formação do Imortal, atenção com perigo, lá vai ele, Walter pelo lado canhoto, faz uma simulação, vai sair cruzamento para o lado contrário, vai Marocas tentar receber dentro das quatro linhas, vai tentar passar para o adversário, mete um pouco mais para trás, deixa para Diego, Diego a fazer o cruzamento lá para dentro da grande área, e agora chamado Alex Nini para uma defesa ali de recurso, seria, parece-me a mim, um autogolo, de uma defesa de recurso, numa altura em que o árbitro dá por concluída esta primeira parte aqui no Municipal de Quarteira, campo número 2, o sintético, com o resultado Quarteirense 0, Imortal 0.
4: Olha, estava-te a ver agora de óculos escuros, estás bem aqui na televisão, José Pereira. Faz lá então um comentário aqui a esta primeira parte onde o marcador está em branco entre Quarteirense e Imortal.
5: Olha, uma partida que a formação do Imortal começou melhor, os primeiros 5, 10 minutos, onde efetivamente tomou conta do jogo, instalou-se um pouco no meio-campo da formação do Quarteirense, o Quarteirense depois equilibrou, e a partir daí tem sido efetivamente um toma lá, toma cá, portanto não houve grandes oportunidades de golo, uma vez para a formação do Quarteirense, com um remate ali, arrasar o poste direito da baliza de David Inácio, joga-se efetivamente muito a meio campo, não tem havido assim grandes dificuldades para os guarda-redes, e agora mesmo já na reta final também Alex Nini ali é chamado para fazer uma defesa de recurso e estava atento, porque senão seria golo e dava uma sensação que
4: é uma
5: seria
4: grande
5: um
4: defesa autogolo. Tive a oportunidade de vir agora aqui pela Connect TV, é uma excelente defesa, evitando mesmo o golo da equipa do Imortal.
5: Exatamente, essa defesa ele estava atento e conseguiu então.
8: Olha, para informar que aqui em São Bartolomeu de Messinos terminou a primeira parte desta partida, tudo empatado. Começou primeiro por vencer a turma dos Armacenses ao primeiro minuto por Gustavo e depois ao minuto 23 Sustelo empatou a partida. Partida que está empatada e agora vai toda a gente para o balneário no final dos primeiros 45 minutos. A contabilidade está então a ser organizada. Messinense 1, Armacenses também 1.
4: Ok, António Gapito, já voltamos aí. Deixa só o Zé Pereira completar aqui o comentário dele também à primeira parte.
5: Dizia eu então que foi essa a oportunidade por parte da formação do Imortal que deu uma sensação de ser então ali um homem de cabeça que colocou a bola lá para a baliza, mas Nini, conforme tiveste a oportunidade de ver, bastante atento e a evitar esse que seria o golo e que não era justo, portanto aceita-se no final destes 45 minutos para já Quarteirense 0, Imortal 0. Vamos lá ver o que é que os místeres Paulo Duarte e Leandro Palma irão fazer ao intervalo, se vai haver mudanças ou não, ou se efetivamente vão entrar os mesmos 11.
4: Obrigado, Zé Pereira. Já voltamos aí então no início desse segundo tempo. António Gapito, dizias tu que acabou tudo empatado e acaba por ser justo esse empate em tempo de intervalo entre Messinense e Armacenense.
8: É verdade, pode-se dizer que em derby conseguiu duas formações totalmente diferentes, ou seja, a turma dos Armacenenses quase descansava para na próxima temporada militar de novo na Liga 1 Algarve Futebol. A equipa do Messinense, essa sim, com muitos problemas, creio mesmo que o Messinense vai ter muitos problemas e, embora matematicamente ainda não tenha descido, mas não vai ser nada fácil. De qualquer forma, é um futebol totalmente diferente daquilo que eu vi o Messinense notas alturas, a bola corrida e jogada em velocidade lá para a zona da área e depois é rematar de qualquer forma. De qualquer forma também tem tido algum resultado porque a equipa do Messinense conseguiu o empate na partida dessa maneira. O que posso dizer também é que a partida tem sido equilibrada. Primeiro começou a turma dos Armacenenses.
3: Deixa-me interromper, mais... porque o Odias acaba por marcar mais um golo. Portanto, Odias 6... 11 Esperanças, 3, marcado por Rodas, quando são decorridos precisamente 39 minutos desta segunda parte. Já vai dando o Odiaxere 6, 11 Esperanças, 3.
4: É realmente um resultado, um resultadão. Podes continuar então, António Gapito?
7: Só para aproveitar, só para assinalar aqui o final da primeira parte em Lagos, com tudo empatado a 1 entre Esperança de Lagos e Silves.
4: Obrigado, Miguel Sanches. Já vamos aí para perceber o que aconteceu nessa primeira parte. Vamos então pedir ao António Gapito para concluir o seu comentário desde Messines.
8: Ok, mas como tinha dizendo, uma partida equilibrada. Começou primeiro a turma do Messinense a ter o Azar Maçãs a ter um pouco mais de domínio, acabou por fazer o primeiro gol no primeiro minuto. Depois a turma dos Armacenenses não se intimidou, veio para a frente, veio procurar correr atrás do prejuízo e acabou por empatar a partida. A partir dessa altura, a formação do Messinense ainda mandou uma bola ao travessão da baliza do guarda-redes da turma dos Armacenenses, poderia nessa altura ter feito esta igualdade e depois a partida ficou muito equilibrada. Atacas tu, ataco eu, não com muitas hipóteses de golo porque as defesas e os guarda-redes estão bem posicionados, mas tem sido um futebol agradável, um futebol bonito de seguir, duas equipas a fazer o melhor, a turma dos Armacenenses a tentar pontuar para estar totalmente descansada e a formação do Messinense a tentar fazer os seus três pontinhos para ver se há alguma espreita dela para ainda continuar na próxima temporada, coisa que vai ser muito complicada. É tempo de intervalo aqui em São Bartolomeu do Messinas. Messinense 1 marcou Gustavo, ou melhor dizendo, Messinense 1 marcou Sustelo, assim é que está correto. Armacenense 1 marcou Gustavo.
4: Obrigado, António Agapito. Já temos aqui dois resultados, dois comentários feitos em quarteiro, Quarteirense 0 e Mortal 0. E agora acabamos de ouvir então o António Agapito em Messinas, nesse Messinense 1. Messinense 1 e Armacenense também 1. Miguel Sancho, mas antes vou passar por Olhão para perceber também se já terminou esse primeiro tempo entre Olhanense e Ferreiras. Armando Lopes.
1: Afirmativo, caro companheiro, que terminou há minutos, portanto, esta primeira parte, com a formação do Ferreiras a ganhar por 1-0, golo de pontapé de penalti, portanto, e foi o único lance que vimos de golo, pois, Jorge, que dizer é esta primeira parte? Eu não sei se o Zé António permite que a gente faça já o comentário.
4: Sim, podes avançar já com o comentário. Podes avançar.
1: Não houve oportunidade. Não houve oportunidades de gol para uma outra equipa, só de grande penalidade é que o Ferreiras conseguiu a vantagem no marcador.
9: Sim, Armando, concordo contigo com a tua análise. O jogo prometia muito nos primeiros minutos, os primeiros 5, 10 minutos, parecia que as equipas tinham aqui uma iniciativa ofensiva maior, que depois não se concretizou, porque ambas as equipas acabaram por ter aqui um passo lento, ter aqui mais preocupados com o controle da posse de bola do que propriamente com procurar aqui um ataque, e depois a questão da grande penalidade surgiu. O jogo não abriu, o Olhanense, é verdade, teve uma oportunidade 3-2 de superioridade numérica, mas não aproveitou e nem sequer deu em remate. E, portanto, espera-se mais da segunda parte e melhor futebol também.
1: Foi o melhor lance que tu mencionaste da parte do Olhanense, que apanhando, portanto, depois do pontapé de canto do Ferreiras, apanhou a equipa do Ferreiras toda a subida, portanto, do relvado, e nesse contra-ataque, Tomás Fernandes pelo corredor esquerdo a cruzar, mas Ivan, desenquadrado com a baliza, perdeu um lance em que podia ter feito melhor.
9: É verdade, ali com superioridade numérica 3-2, em primeiro lugar, esse passo para o Tomás já foi com demasiada força, o que o obrigou a abrir muito para a lateral e a correr um maior espaço. O cruzamento acabou por surgir alguns segundos depois, que fez diferença, porque o Ferreiras organizou-se melhor defensivamente e depois o cruzamento já com muita força e Ivan desenquadradíssimo. Ainda tentou o remate, mas completamente para fora e muitas dificuldades para remates enquadrados à baliza, porque remates por cima, muito ao lado, têm surgido, mas enquadrados à baliza está muito difícil de assistir hoje, nesta tarde.
1: Estamos a assistir um jogo em futebol fim de estação, ou em final de
3: campeonato. Deixa-me interromper aqui de Campo das Eiras para dizer que os 11 Esperanças reduzem para 6 bolas a 4. Portanto, bola marcada por Castilho. Portanto, quando já são decorridas precisamente 44 minutos e o Arte assistente deu agora, levantou a placa de compensação por mais 4 minutos. Portanto, ou seja, faltam 5 minutos para terminar esta partida. Golos não faltaram. Portanto, Odiastre 6, 11 Esperanças 4.
4: É isso, 10 golos, realmente é barrigada de golos.
9: Deixa-me apenas referir que é aqui o lado oposto, porque enquanto aqui temos um 0-1 com escassez completa de oportunidades, do outro lado temos 10 golos numa partida, o que é impressionante.
1: Podes... Tudo dito aqui no José Arcanjo, vamos voltar para a segunda parte.
4: Ok, então Armando Lopes e Jorge Ricardo, e agora vou dar um saltão até o outro lado do Barlavento Algarvio, mais precisamente até ao estádio Fernando Cabrita. Miguel Seixo, o comentário de essa partida, essa primeira parte entre Esperança de Lagos e Silves.
10: Olha, um comentário relativamente fácil de fazer. Houve uma equipa que tentou ganhar, que tentou marcar, conseguiu. Estou a falar do Silves, a equipa que durante a primeira meia hora foi dona e senhora do encontro. O Esperança de Lagos, depois de sofrer o golo, um golo de Zé Miguel, mais do que justo na altura que aconteceu, aos 22 minutos, o Esperança de Lagos finalmente, a partir da meia hora, conseguiu reagir e foi tudo muito rápido. Houve mais ou menos 5 minutos de domínio domínio da turma de Lagos, que nesses 5 minutos conseguiu criar duas oportunidades e à terceira o capitão Leonardo Nunes acaba mesmo por bater o guarda-redes Richie Vrieden. Depois desse gol do empate, o Esperança voltou de novo a tentar, mas sem conseguir chegar perto da baliza silvense, e acabou por ser o Silves, já na parte final da primeira parte, a carregar de novo no marcador à procura do segundo, mas nessa altura o guarda-redes, o Cardoso, acabou por fechar as portas desse hipotético segundo golo. Um resultado, neste caso 1-1, que vai premiando a eficácia do Esperança de Lagos, que em apenas 5 minutos conseguiu dinamitar ali a defesa do Silves, mas de facto muito mais Silves na primeira parte. O resultado seria, se houvesse justiça no futebol, seria uma vantagem do Silves, mas já sabemos que no futebol não é feito de justiças, é feito de eficácia, e nesse aspecto o Esperança esteve melhor. E portanto, tudo empatado ao intervalo, num jogo não muito bem jogado, diria, sobretudo a parte do Esperança de Lagos, muito, muito lenta, sobretudo nas transições. O Silves bem melhor e com um verdadeiro MVP. Zé Miguel tem sido um extraordinário jogador esta tarde aqui em Lagos. Fez a equipa do Esperança sofrer e muito na sua extrema defensiva, e só por mera infelicidade não fez mais do que apenas um golo. Portanto, é este o resultado ao intervalo, tudo empatado, Esperança de Lagos e Silves. Faltam mais 45 minutos para sabermos quem vai sair daqui no quinto lugar da tabela classificativa da fase de apuramento campeão da Liga 1 Algarve Futebol.
4: É isso então, Miguel Seixo. Tiago Pinto, nessa partida que começou com o atraso de 25 minutos em Loulé, Loutano B vai empatando a zero com a formação do Colatrense.
11: É verdade, José, até ao momento o cronómetro vai marcando 33 minutos no cronómetro Rua FM, no momento em que as equipas vão jogando aqui no campo número 2 em Loulé. Um jogo bastante equilibrado, diria, ainda não houve grandes oportunidades para as duas equipas. Naturalmente que a equipa do Loutano, que é a equipa que ainda tem algo a dizer nesta primeira divisão distrital da Associação de Futebol do Algarve, é aquela que tem tido mais posse de bola, tem criado oportunidades, apesar de não as conseguir converter. Para já, o guardião Ricardo Mestre já se teve que aplicar algumas vezes para conseguir evitar aquele que pode ser o golo da equipa do Loutano, no momento em que a equipa do Loutano assume aqui uma posição em que pode criar perigo. Vai cortar Ricardo Salvador, perde Dani Afasta. Uma grande oportunidade agora para a equipa Loutano a não conseguir mais uma vez transformar em golo as hipóteses que vai criando, mas naturalmente que a equipa Loutano, tendo ainda algo a dizer neste campeonato, vai lutando para tentar chegar ao golo que lhe dê alguma tranquilidade e que leve aqui a equipa de Loulé ao intervalo a conseguir vencer. A equipa do Colotrense é uma equipa muito mais acomodada neste jogo, já sabe de antemão que não terá nada a fazer para conseguir evitar aquela que é a sua sina, que é a descida à segunda divisão distrital. Vai jogando um futebol muito mais direto na busca por Bruno Salles, aquele que é o homem mais avançado da equipa do Colatrense. As jogadas são muitas vezes direcionadas no avançado Bruno Salles, ele que é um homem golo da equipa do Colatrense. Para já, 34 minutos é o tempo que se vai jogando aqui no campo municipal número 2, e o jogo vai dando Loutano 0, Colatrense também 0.
4: Obrigado então, Tiago Pinto. Volto novamente à agulha para o Diastre. Está praticamente a terminar essa partida, esse resultado onde a equipa do Odiastre vai vencendo a formação do 11 Esperanças por 6-4. 6-4, não é mentira, está a ouvir bem, é realmente um resultado bastante volumoso. Vítor Pimentel, estamos praticamente a terminar essa partida. Não, Vítor Pimentel não está. Não sei se já iniciou as segundas partes em algum lado. Zé Pereira, em quarteira, nesse quarteirense imortal.
12: Entra neste momento a equipa do Imortal, a equipa de arbitragem já lá está dentro, falta o quarteirense.
4: Já voltamos aí então a assinalar e depois o início dessa segunda parte em quarteira. No MCINES, António Agapito, também acredito que ainda não tenha iniciado esse segundo tempo. Não, não temos o António Agapito, o Miguel Seix também, parece-me que também não iniciou essa segunda parte.
10: Daqui não, daqui ainda nem sequer vislumbre das equipas, portanto ainda falta.
4: Então volto até Loulé para ficarmos aí alguns minutos em Loulé, Tiago Pinto nesse Loutano B colatrense.
11: É agora Gustavo Dários, guardião da equipa do Loutano, que abre a bola ali para o lado direito para Luís Norelho. Luís Norelho pauta a bola para José Miguel, o 10 da camisola, é o jogador da equipa do Loutano. Tem o 10 nas costas, José Miguel, pauta para Lajinha, o capitão da equipa do Loutano. Miguel Lajinha abre para o centro para José Miguel, leva pela zona central, pode criar perigo. José Miguel remata de longe, grande de intervenção. É uma grande defesa de Rodrigo Mestre, a tirar o pão da boca ao jogador da equipa do Loutano, e é uma grande defesa do guardião da equipa do Colatrense, que evitou aquele que poderia ser o golo da equipa do Loutano, muito perto a equipa do Loutano de conseguir chegar aqui à vantagem. É uma grande intervenção do guardião de Rodrigo Mestre, aponta pé de canto para ser executado por Miguel Lajinha, já colocou a bola lá na área, a bola sobrevoa toda a área, corta ali Dani, a bola fica a sobrar ali para a entrada da área, é para José Miguel. José Miguel mete para Luís Norelho, mete a bola lá na área, vai sobrar para Salvador, corta ali o central da equipa Diogo Ramos, a bola ainda a saltar, vai segurar Rodrigo Mestre, o guardião bombeia o esférico lá para cima, tenta procurar na frente, é tentar procurar Bruno Salles, não corta, corta ali Gonçalo Rosa, a bola sobra para a zona central para Luís Olimpo, leva agora a equipa do Colatrense com mais calma, sobra ali para Simão Almeida, pode criar perigo, o Colatrense remate de longe e ali Gustavo Dáris ainda tentar evitar aquilo que poderia ser um pontapé de canto, porque a bola ainda embateu no jogador da equipa do Loutano, mas já não conseguiria pontapé de canto para a equipa do Colatrense. É agora o jogador da equipa da Colatra que se vai deslocando para a bandeirola de canto para executar este pontapé de canto. Pode criar perigo agora a equipa da Colatra. É o número 15.
12: Tiago, deixa-me dizer António, só que começou a partida em quarteira.
11: É António Soares a colocar a bola lá na área. Pode criar perigo e segura Gustavo Dáris. Gustavo Dáris que veste todo de amarelo nesta tarde desportiva, e o árbitro apita porque há um jogador caído na área da equipa do Loutano. Parece-me ser Gonçalo Rosa, o central da equipa do Loutano, que parece terem batido contra um companheiro e ficou ali um pouco magoado. O árbitro apitou, já constatou que o jogador está impecável, vai então retomar a partida. Ainda a avaliar ali o estado do jogador Gonçalo Rosa. Vai então retomar a partida com uma bola solo.
3: Deixa-me interromper, que eu tenho já aqui comigo o técnico do, portanto, dos 11 Esperanças, Fábio Teixeira. Portanto, Fábio, dirigiu-se aqui ao Diastro, ainda com uma resta de esperanças, porque a tabela classificativa não era muito favorável, mas é uma derrota com muito, muito, muitos golos, portanto, para quem gosta, mas gostava de uma apreciação do Mister Fábio.
13: Boa tarde. Sim, acaba por ser uma derrota por dois golos, né? Por muitos golos, já por dois golos, onde nós, na primeira parte, isto parece um pouco irrisório aquilo que eu vou dizer, mas na primeira parte nós acabamos por sofrer o primeiro golo aos 12 segundos, onde consecutivamente até aos 18, 20 minutos da primeira parte temos duas, três situações, quatro, cinco situações para finalizar, não conseguimos, onde roubávamos a bola constantemente na primeira fase com a construção do adversário, e numa transição, a segunda vez que o adversário vai à nossa baliza, faz 2-0. Tivemos novamente a oportunidade para tentar reduzir para 2-1, um esquema tático, não o fazemos, o adversário vai na nossa baliza, faz 3-0. Isto não quer-me desculpar com a eficácia do adversário, porque até teve uma situação ou outra, que até podia, ao intervalo, em vez de estar 5, podia estar 6. Mas há jogos que são tremendamente injustos, e sem dúvida nenhuma esta primeira parte foi tremendamente injusta para os meus jogadores. O que é que eu lhes disse ao intervalo? Como você deve imaginar, quando chegamos a um balneário e estamos a perder 5-0, acho que o natural é que toda a gente fique triste, chateada, principalmente os jogadores, porque são eles que estão a lutar, são eles que estão a correr, a saltar e a pular. Eu fiz o inverso. Dei-lhes a acreditação que eles merecem. Têm sido, até ao dia de hoje, um excelente grupo, até ao dia de hoje, há 9 meses e meio que nós trabalhamos juntos, e não era porque estávamos a perder 5-0 ao intervalo, que eu deixava de acreditar neles e eles deixavam de ser aquilo que eles eram para mim realmente. Transmiti-lhes isso, demos algumas indicações, fizemos algumas alterações que nós achamos que seria necessário para também conseguir condicionar aquilo que estava a ser a ideia do jogo do adversário, muita transição. Aliás, tudo o que foi criado no nosso adversário foi em transições. Nós conseguimos reduzir logo na fase inicial do segundo tempo, acabamos por fazer o 5-2, 5-3, depois num erro individual acabamos por ser o 6-3 e acabamos por finalizar em 6-4. Foi um jogo onde viu-se aquilo que é realmente a característica e a mentalidade do clube e de quem produz para ele. Neste caso, em concreto, principalmente dos jogadores. Vê-se não desistiram com 5-0 ao intervalo, foram atrás do resultado e com uma pontinha de sorte, se calhar até podia ter corrido as coisas de outra forma. Deixar aqui uma palavra de apreço e de parabéns pela atitude competitiva para os meus atletas, que sem dúvida nenhuma foram os heróis foram os heróis do jogo, sem dúvida nenhuma, porque eles, apesar de perder os 3 pontos, eu não tenho dúvidas nenhumas, qualquer outra equipe e qualquer outros contextos, provavelmente não tinha sido desta forma. E eu tenho que valorizar aquilo que foi feito por eles na segunda parte, depois do intervalo estar a perder por 5-0.
3: Ok, obrigado, Fábio Teixeira. Portanto, o técnico do 12 Esperanças, vou também já falar aqui com o técnico do Odiastre, portanto, já está aqui comigo, portanto, Miguel Silva. Miguel, portanto, uma partida com muitos golos, portanto, que aquilo que às vezes os espectadores gostam é muitos golos, mas a segunda parte não foi tão bem conseguida como a primeira.
14: Ah, boa tarde, não foi mesmo, acima de tudo. Primeiro falando sobre o jogo, acho que a nossa primeira parte é inacreditável, o trabalho que estes rapazes têm feito. Não é o chegar ao 5-0, porque isso já traduz uma certa imagem de que obviamente que a primeira parte é boa, mas acima de tudo é um 5-0 e é ver como é que nós chegamos aos golos. São golos que há muito trabalho por trás, mas que sinceramente em 9 semanas nós conseguimos fazer dois golos em construção, em a bola a vir do Ruben para ser finalizada. Dá muito trabalho e é preciso muita coragem também num campo deste tamanho para o fazer. Conseguimos-lo e certamente os rapazes tiveram os meus parabéns ao intervalo e 5-0 demonstrava bem aquilo que estava a ser o nosso jogo. Acima de tudo, na segunda parte, não tem a ver só com os 4 golos sofridos, tem a ver com uma forma como os sofre. Somos capazes, que a forma é essa de dizer, de sofrer 4 golos na sequência de bolas paradas. Primeiro gol de canto, o segundo golo é um canto que dá o penalti, o terceiro golo um livre lateral e o quarto golo um livre lateral outra vez. Acima de tudo, tem que ser culpa do míster. Temos que trabalhar mais aquilo que é a bola parada defensiva, porque não pode ser. E depois tem a parte da resposta mental, que nós sabemos que neste tipo de jogos, quando cresce uma vantagem grande, depois acaba por haver, sem querermos e nós mesmo dando essa mensagem ao intervalo de que não fosse assim, acaba por haver um pequeno relaxo e a equipa contrária também vinha de uma fase boa. Atenção, o 11 Esperanças vinha de 4 vitórias consecutivas sem sofrer um golo. E pronto, e acaba por ir fazendo os golos e acreditar. Matamos o jogo no fim, mas acima de tudo, pronto, eu acho que esta parte final do jogo e esta segunda parte principalmente acaba por injustamente manchar aquilo que fizemos na primeira, que foi muito bom, e mancha também para nós, na nossa mente, que não vai sair. Mas pronto, dar os parabéns aos rapazes, principalmente pelo trabalho que têm desenvolvido, e em relação ao resto, acho que independentemente dos resultados, hoje conseguimos matematicamente a manutenção. É caso para dizer, missão cumprida nesse prisma. Foi para isso que eu vim para o Odiastre, para acima de tudo, quando nós chegámos, tínhamos 3 pontos de avanço sobre a linha d'água. A minha época no campeonato onde eu estava praticamente terminada, felizmente, graças a Deus, tínhamos os objetivos do clube cumpridos, mas aceitei este desafio e agradecer às pessoas do Rui e do Otávio que me deram esta oportunidade, que acreditaram em mim, vindo de um campeonato que completamente diferente e que não conhecia minimamente aquilo que era o campeonato do Algarve. Agradecer também às pessoas do Rafa e do Duarte, porque se não fossem eles também não estaria aqui, pelo conhecimento que eles já tinham do meu trabalho. À equipa técnica, porque eu vim sozinho, foi um risco, acima de tudo, mas era um risco calculado, porque, e a última palavra mais importante disto tudo para os jogadores, porque acima de tudo confiava muito que era uma equipa com qualidade. Feliz por termos cumprido este primeiro objetivo e a partir de agora, sem medo, sem receio, dizer que o nosso grande objetivo tem que ser o primeiro lugar, para demonstrarmos a toda a gente que estamos à altura de competir com os melhores do Algarve. E de conseguir e de porventura ter conseguido ir aos 6 primeiros, é mostrar isso e que desta fase mostrar inequivocamente que somos a melhor equipa.
3: Ok, obrigado. Portanto, até uma próxima oportunidade. Portanto, tudo dito aqui do Campo das Eiras. Despeço-me para todo o auditório, a Rua FM, colegas em trabalho, tanto nos estúdios Pires, Tiago e Pedro, que estiveram a tentar ajudar a fazer esta transmissão aqui do Campo das Eiras, porque realmente as condições eram um pouco ruins, muito barulho, muito, e inclusive a aparelhagem que eu trouxe, que testei ontem, mas hoje deixou de funcionar um pouco melhor, mas para tudo, portanto, para os colegas também nos outros campos, porque este jogo começou precisamente às 16 horas, os outros começaram às 17 horas. Portanto, despeço-me então aqui do Campo das Eiras para todo o auditório Rua FM, colegas em trabalho nos outros campos e nos estúdios, até uma próxima oportunidade e uma continuação de um bom fim de semana. Fica para a história, o Diastre 6, 11 Franças 4.
4: É isso, Vítor Pimentel, obrigado. Vamos então fechar desde Odiaxer, onde a formação da casa venceu a formação do 11 Franças por 6 bolas a 4.
10: E atenção à grande penalidade em Lagos a favorecer o Clube de Futebol Esperança de Lagos. Foi ali derrubado Ivo, já quase à entrada da pequena área, numa jogada bem conseguida por parte do lateral esquerdo brasileiro da formação do Esperança. Provavelmente será ele também a tentar a conversão desta grande penalidade. Ele que já na semana passada marcou, na altura nas Ferreiras, o golo que haveria de colocar o Esperança a vencer na altura por 2-1. E portanto, grande penalidade para o Esperança de Lagos.
4: Vamos então acompanhar esse lance de grande penalidade, ou pontapé de penalti.
10: Exatamente, de facto um Esperança de Lagos que nesta segunda parte parece diferente, eu diria, nesta altura a jogar a favor do vento. O vento aqui a ter, para já, parece um efeito muito grande em ambas as equipas, porque se na primeira parte foi o Silves quem esteve por cima, nestes curtíssimos minutos ainda da segunda parte, é o Esperança a estar por cima. Ivo já colocou a bola na marca da grande penalidade, o juiz do encontro vai apitar e o Esperança pode passar para a frente do marcador. Vamos ver o remate de Ivo. Lá vai Ivo, vai correr para a bola, tira, golo! Golo! Golo! É Esperança, é Esperança, é Esperança! Golo! Esperança de Lagos, marca Ivo. Na transformação de uma grande penalidade, Esperança de Lagos passa para a frente do marcador com este golo de Ivo. Nesta altura estão realizados, disputados 5 minutos do segundo tempo. Vantagem do Esperança pela primeira vez, Esperança de Lagos 2, Silves 1.
4: É cabalhota no marcador, então no Fernando Cabrita, já que a formação do Silves teve a ganhar há algum tempo e depois o empate ainda no decorrer desse primeiro tempo. E agora, na segunda parte, a formação da casa, o Esperança de Lagos passou para a frente do marcador 2-1, é o resultado do momento, e onde não há golos, Zé Pereira, é onde o líder José está.
11: Permite-me só intervir para dar nota de intervalo no campo número 2 em Loulé, e o jogo vai dando Loutano B 0, Colatrense também 0.
4: Olha, aproveito a Tiago Pinto para fazer então um resumo rápido dessa primeira parte, que o placar não funcionou.
11: Olha, José, a equipa do Loutano B, uma equipa com muito mais bola e que tem dominado em todo o campo a sua posse de bola, tem controlado o jogo de ponta a ponta, e se a equipa do Colatrense ainda não sofreu nenhum golo, muito pode agradecer ao seu guardião Rodrigo Mestre, que fez aqui duas grandes intervenções, uma com um remate à entrada da área que permitiu a defesa de um remate de José Miguel a tirar o pão da boca ao 10 da equipa do Lautano, um grande voo que tirou a bola então do ângulo da baliza da equipa do Colatrense. Posteriormente uma jogada de grande combinação entre Luís Norelho e Luís Olimpo, uma jogada sobre a asa direita com o remate a surgir por parte do lateral Luís Olimpo e novamente o guardião da equipa do Colatrense a fazer uma grande defesa e a impedir aquele que poderia ter sido o golo da equipa do Lautano. Foi então este o resumo aqui a partir do campo número 2 em Lolé, a equipa do Lautano muito mais senhora do jogo e se muito pode a equipa do Colatrense poderá então agradecer ao seu guardião não ter sofrido ainda nenhum golo. Fecho então aqui para intervalo em Lolé, Lautano B 0, Colatrense também 0.
4: É isso, em tempo de intervalo então em Lolé vai dando 0 para a formação do Lautano B, 0 para a equipa do Colatrense. José Pereira, onde, como eu te fazia a pergunta, onde não funciona o marcador, é mesmo em quarteira, onde o Colatrense e líder imortal vão empatando a 0.
12: É verdade, não há fome de golos, para já as oportunidades têm sido poucas ou quase nenhumas, o facto é que nesta segunda parte, lá vão 14 minutos da segunda parte, também não houve mexidas nas duas equipas, nem Leandro Palma nem Paulo Duarte fizeram mexidas, apesar de haver alguns atletas a fazerem exercícios de aquecimento de parte a parte, o facto é que para já tem sido um jogo que está equilibrado e onde efetivamente tanto o Imortal como o Quarteirense a qualquer momento podem, enfim, sair com uma jogada mais feliz ou tecnicamente a sobressair algum jogador e conseguirmos então aqui ter o golo que faça essa diferença desde o minuto 1, que efetivamente não ainda houve festejos de parte a parte. Não sei se é para ficarmos por aqui.
4: Exatamente, vamos fixar aí alguns minutos, José Pereira.
12: É um livre perigoso, favorece a formação do Quarteirense no bico da grande área do Imortal de Albufeira, ali do lado canhoto, da forma como defende a formação do Imortal. Está lá para a cobrança Wilson Jamanta, pelo menos ele é o que vai ali colocando a redondinha, também parece-me estar lá Bruno Pereira. Vamos lá ver, há muita gente acantonada junto ali à marca de grande penalidade, também ali dois homens para fazerem uma barreira por indicação do guarda-redes David Inácio, ele que está encostado ao posto esquerdo e dois homens ali para tentar o remate, ou pé direito ou pé esquerdo, vamos lá ver se é a Jamanta, vamos lá ver se é Bruno, muita gente ali junto à marca da grande penalidade, atenção ao livre, Bruno, pé canhoto com muita força, mas a bola a subir por cima e a sair por cima da baliza de David Inácio, passa o perigo, pontapé de baliza já formado, não perderam tempo os homens do Imortal de Albufeira, lá pelo lado direito, um pontapé pé longo para o meio campo contrário, cortam os homens do Quarteirense por intermédio ali de Gui, a Gui meteu para a frente, mas insiste a formação do Imortal, a bola no entanto vai sair pela linha lateral, favorece a formação do Quarteirense, é Fábio Madeira, Fábio Madeira tem a bola em seu poder, a tomar agora aí algum tempo, Fábio agora sim já fez então o arremesso, bola tocada com força para o meio campo contrário, vai sair, e saiu mesmo já captado ali fora das quatro linhas, ali por intermédio de Wilson Saddam, é livre, favorece a formação do Imortal de Albufeira, é mesmo a meio do meio campo defendido, ou melhor, é meio do terreno aqui, lá está ali a bola tocada por intermédio de Nandinho, lá para o meio campo contrário, vai saltando os homens do Imortal, vão saltando os homens do Quarteirense, vão jogando ping-pong ali no meio campo também, bola tocada agora aqui para o Walter irrequieto, segura com o pé direito, já tem o homem pela frente, vai ainda fazendo ali um retopianço, vai meter lá para dentro da grande área com algum perigo, cruzamento a partir, com perigo, corta ali e iniciaremos o homem do Quarteirense depois a varrer de qualquer maneira cá para trás, insiste ali Thomas Nicolas a meter lá para o lado contrário, mas a bola bate ainda no homem do Quarteirense a sair pela linha lateral, lançamento para a formação do Imortal, vai pressionando a formação do Imortal à procura naturalmente do golo, lá está ali o homem para fazer o arremesso, parece-me ser Diego, ele tem a bola em seu poder, agora sim, fez lá para dentro da grande área, saltaram dois homens do Quarteirense a fazerem o corte, vai lá ainda ali para tentar Alexandre Star a fazer também o alívio, bola escapa-se para quem? É para os homens do Imortal, com algum perigo, é Ramos a bater para dentro da grande área, e golo! E golo! Golo!
5: Albufeira. Sem saber ler nem escrever, a bola foi para o fundo da baliza de Alex Ni. Foi Ruca, camisola 50 nas costas, os festejos. Estamos agora com 17 minutos, etapa final. O Imortal, sem saber ler nem escrever, como se costuma dizer na gíria, a fazer um cruzamento dentro da grande área. Ficaram ali aos papéis alguns jogadores e Alex Nini fez o mesmo. Braços no ar e a bola aninhar-se no fundo da baliza do Quarteirense. Está feito o primeiro. Agora, com 18 minutos de jogo, etapa final. Quarteirense 0, Imortal 1, marcou Ruca, camisola 50.
4: Olha, foi um lance muito infantil por parte da defensiva do Quarteirense, que praticamente ofereceu ali a bola do lado direito do ataque da equipa de Albufeira, o cruzamento para a área, depois um primeiro desvio ao primeiro posto e depois a Ruca parece-me, as imagens também não são muito esclarecedoras, mas parece-me ser então o Ruca que toca ao segundo poste, para o fundo da baliza.
5: Porque... Exatamente, a Ruca com alguma sorte a aparecer ali e naturalmente ele quase que colocou a bola dentro da baliza sem querer, dá uma sensação daqui, porque aquilo houve ali alguns falhanços por parte da defensiva do Quarteirense, a bola correu e até o próprio Ni ficou ali um pouco impávido e sereno a olhar para a bola e ela a aninhar-se no fundo da baliza. Vamos lá ver como é que vai reagir agora a formação do Quarteirense. É um resultado que não lhes é nada favorável, uma vez que espera-se ainda a segunda posição, pelo menos para irem à Taça de Portugal, conforme no início da partida frisou Paulo, portanto, dizendo mesmo que objetivos de ir ao primeiro lugar que não estavam para já nos seus horizontes, mas sim o segundo lugar.
4: O certo é que a equipa, o líder Imortal, tem praticamente o caminho aberto para uma vitória, uma deslocação difícil, e a vitória vai sorrindo à formação do Imortal de Albufeira. Não tenho visto aqui, pelo que tenho visto na Conect TV, não me parece que a equipa do Quarteirense consiga ter grandes investidas para a área do Imortal.
5: Vamos lá ver essa reação agora.
4: Exatamente.
5: Lá ver essa reação agora, se efetivamente então a formação do Quarteirense sobe mais no terreno, consegue chegar com mais perigo até o último reduto da formação do Imortal, porque também digo de passagem, pois este resultado dá o campeonato ao Imortal e mesmo o empate também, não é?
4: Sim, a equipa do Imortal, desde que não saia derrotada de quarteira, pode festejar então esse regresso ao Campeonato de Portugal. Vamos então prosseguindo por aí, Zé Pereira com o relato.
5: É livre, favorece a formação do Quarteirense, barreira ali por dois homens da equipa do Imortal, lá está o livre, lá para dentro da grande área, aparecia o homem do Quarteirense a tentar meter o pé, mas cortaram os homens do Imortal de qualquer maneira para o fundo, por trás da baliza, e é pontapé de baliza, exatamente, que favorece a equipa do Quarteirense. É o Quarteirense a tentar agora chegar...
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5: Pontapé de canto a ser cobrado ali, parece um Bruno lá para dentro, atenção, saltar David Inácio com os punhos, o árbitro, o senhor Pedro Martins, a dizer que houve falta sobre o guarda-redes. David Inácio, a livre, que favorece a equipa do Imortal de Albufeira, numa altura em que o David Inácio aproveita para estar ali a queixar-se. Vamos lá ver se vai ser preciso entrar a equipa médica ou não, parece-me que não, para estar recomposto. O David Inácio ali, o árbitro, o senhor Pedro Martins, também a sair já daquela zona, o que quer dizer que vai então David Inácio fazer a cobrança do livre. Foi carregado David Inácio dentro da sua área de jurisdição, ali a pequena área, e lá está David Inácio agora a tomar balança, pontapear. Ele é canhoto, lá está, pontapeando pé esquerdo com força lá para o meio campo contrário. A bola vai sendo cortada ali por intermédio Fábio Madeira. Fábio Madeira meteu um pouco para lá, deixa para Alexandre Star. Alexandre Star agora num balão lá para a frente com algum perigo, os homens do Imortal a fazerem o corte depois de qualquer maneira. Há protestos ali, insiste a formação do Quarteirense, atenção, com algum perigo.
12: vai jogar cá para o lado direito, muita força seria para Fábio Madeira, a bola sai pela linha lateral, é lançamento para a equipa do Imortal de Albufeira. Lançamento para a formação do Imortal de Albufeira, é no enfiamento da sua grande área, é uma zona escura aqui para nós termos naturalmente visibilidade, devido ao muro que se encontra naquela zona, não temos ali visibilidade para saber naturalmente quem é que vai fazer esse arremesso, no entanto pode ser ali o defesa direito, o Diego Prates, lá está o arremesso efetuado, bola já jogável, meteu dali para o corredor central, a cortar de qualquer maneira os homens do Imortal de Albufeira, Alex Nini fora da sua grande área, a segurar, pode meter aqui para o lado, não, opta por fazer um pontapé longo lá para a entrada da grande área, salta o homem do Imortal, faz o corte, insiste cá atrás, Lisandro João depois ali na luta com o adversário, o homem a cair, o árbitro manda jogar, insiste o Corteirense lá pelo lado canhoto, atenção, vai sair cruzamento lá para dentro da grande área, corta novamente a formação do Imortal de Albufeira, depois a aliviar de qualquer maneira pela linha lateral, carrega agora a formação do Corteirense à procura do golo do empate, lá está a formação do Corteirense pelo lado canhoto para fazer o arremesso, bola em poder dos homens do Corteirense já no meio campo defendido pelo Imortal, lá está a bola tocada, vai sair cruzamento, uma simulação, tentar passar para um adversário, não conseguiu, cortou a formação do Imortal de Albufeira novamente pela linha lateral, mais um arremesso para a equipa do Corteirense, agora não perderam tempo, pode jogar aqui para o lado, deixam ficar para o Alex Nini segura com o seu pé direito, olha para os companheiros, vai pontapear mais uma vez, a pontapear forte lá para o lado contrário, é para o lado canhoto da forma como ataca a formação do Corteirense, vai jogando ali para o lado, insiste, camisola 17 nas costas, é o Pedro Rodrigues, ele agora ali a fazer uma simulação, jogou

0: de Walter, que está ali na meia-lua. Lá está o livre, Pedro meteu ali para o lado, deixa para Lisandro. Lisandro vai fazer o cruzamento, cruzou contra um adversário, a bola ainda não saiu, vai lá Lisandro ainda tentar ali fazer uma barreira, fez uma barreira, a bola tocada para fora, vai arremesso feito já para intermédio de Lisandro, deixou ficar para Pedro, Pedro passa por um, pelo segundo, vai cruzamento dentro da grande área, um chega para lá, o árbitro a dizer que há falta, um chega para lá de ombro, o árbitro a dizer que houve falta sobre o homem do Imortal de Albufeira, é livre que favorece a equipa do Imortal. Lá está a guarda-redes David Inácio, calmo, tranquilo, devagar, devagarinho, a colocar a bola ali na zona onde houve aquele chega para lá, e o próprio David Inácio agora a demorar algum tempo, agora sim a pontapear lá para o meio campo contrário, ali a meio do meio campo a saltar marocas de cabeça, a bola tenta escapar-se para os homens do Quarteirense que cortam de qualquer maneira lá para frente, está ali para a entrada do Simão Gonçalves, Simão Gonçalves a meter um pouco mais para trás, Alexandre Star na luta, a bola
1: é
0: sai
1: gol!
0: Pela lateral.
1: Não, é fora de jogo, estávamos falsa aqui lera. A pensar que depois de um livre do número 2 do Olhanense a pôr a bola lá para a pequena área, mas o árbitro não sei o que é que marcou, Jorge Ricardo.
2: Ivan a fechar o gol, mas o árbitro a apontar, o árbitro auxiliar fora de jogo, para protestos aqui das bancadas e os próprios jogadores, mas está marcado e o jogo já segue a bola, por isso nada a dizer.
1: Rebate falso, afinal pensávamos que seria a igualdade para o Olhanense, mas o árbitro a invalidar, que sinceramente nós não tivemos a oportunidade de ver se o árbitro assistente tem razão ou não tem, pois havia tantos jogadores na pequena área, como é que na marcação de um livre pode aparecer alguém, claro que não foi um pontapé de canto, mas quase, era um meio metro dentro, acima da linha de fundo, e portanto o número 2 do Olhanense a cruzar a bola de seu nome André Costa, e depois Ivan de cabeça a pôr a bola no fundo da baliza, mas o árbitro a considerar que está dada uma posição de fora de jogo.
3: Armando Lopes, não sei se concluíste desde aí de Olhão.
1: O Jorge estava a fazer sinal, queria comentar algo.
2: Não, estavas com o microfone um pouco distante e era só isso.
3: E percebeu-se bem que...
1: Olhando para o cronómetro, da Rua FM, 21 minutos cravados nesta etapa complementar. O resultado vem da primeira parte. Olhanense 0,
2: Ferreiras 1.
3: É isso mesmo, a equipa do Ferreiras a vencer. Falso alarme desde Olhão, o gol da possível igualdade para a equipa da casa. José Pereira, vamos então carimbar aí em quarteira, onde o líder...
0: O líder é mais líder. Dizia eu que vai haver substituição na formação do Quarteirense. Mais uma, Tomás Gonçalves entrado para o lado de Guilherme Pereira, numa altura também em que o jogo está parado. É a tal paragem técnica que há. David Inácio está caído lá no sintético, na sua baliza. Por isso mesmo, partida interrompida aqui em quarteira. E também ainda outro jogador que vai entrar, o Alexandre Pardal. E saiu, se não me falha a memória, Alexandre Star. É isso mesmo. Entra também o Alexandre Pardal e sai o Alexandre Star na formação do Quarteirense. Dizia então que com partida praticamente a ser retomada, uma vez que já todos os jogadores molharam o bico, estamos nesta altura com 29 minutos, etapa final, Quarteirense 0, Imortal 1. Muitas mudanças já nesta equipa do Quarteirense.
3: Ok, Zé Pereira, já voltamos aí, vamos fazer só aqui uma ronda para perceber o que está a acontecer nos outros campos, e vou começar por Loulé, onde ainda há pouco, e esta partida começou um pouco mais tarde, 25 minutos, Tiago Pinto, já teve início esse segundo tempo?
4: Exatamente, José, já se joga a segunda parte no campo municipal número 2 em Loulé, já rola a bola há cerca de 5 minutos esta segunda parte, e o marcador está igual como começou, Loutano B 0, Colatrense também 0.
3: Tudo empatado ainda em Loulé, António Gapito e Messines também, tudo empatado, esse jogo que vai dando um para o Messinense, um para o Armacenenses.
5: É verdade, tudo empatado, mas ele aqui este Messinense nesta...

0: sentido 90% de posse de bola, no mínimo. Atacar muito, já poderia ter desfeito esta igualdade, mesmo agora há pouco tempo, excelente defesa do guarda-redes da turma dos Armacenenses, a cabeça de Sustelo e depois o guarda-redes dos Armacenenses, Marcos Felício, com uma palmada a evitar que a bola entrasse no fundo da sua baliza. Muito mais posse de bola para a turma dos Armacenenses, aliás do Messinense, o Messinense muito forte com o vento pelas costas, a jogar um futebol rápido, cruzado de ponta pela ponta, um futebol em velocidade e metido em passos bastante largos e a confundir ali a defensiva da turma dos Armacenenses, mas até agora ainda não conseguiu desfazer esta igualdade, mas tem estado muito mais perto do golo da vitória do que a turma de Armação de Pedras. Estamos em cima do minuto 29 e agora mais um ataque forte a Edinho, lá está Edinho, está do lado direito, manda para trás, entrega ali, é perigoso, há cruzamento, vai ali para Sustelo, mete ali mais para o lado direito, vai que se é cruzada a bola, mete agora no interior da grande área e vai para as mãos do guarda-redes João Costa da turma, ou melhor dizendo, Marcos Felício da turma dos Armacenenses. Estamos em cima do minuto 29 desta segunda metade da partida. Messinense 1, Armacenenses também 1.
1: Obrigado então, António Agapito. O outro jogo deste grupo de fase de manutenção e descida já terminou, começou às 16 horas. O Diastre 6, 11 para 6, 4. Vou então passar também por Lagos, onde o Esperança, que foi para o balneário empatado, esteve a perder e agora já deu a cabalhota no marcador. Miguel Seixo, como é que podemos ver esse segundo tempo?
2: É um segundo tempo muito equilibrado. De facto, a equipa do Silves sentiu o golo do Esperança de Lagos, um golo que veio um pouco sofrido, um pouco a frio, logo no início da segunda parte. Estavam decorridos apenas 5 minutos quando o juiz do encontro, Ricardo Afonso, apontou para a marca dos 11 metros, onde Ivo acabou mesmo por concretizar. Um Silves que daí para cá tem estado à procura do golo do empate, procura garantir e manter aqui a sua posição, neste caso o quinto lugar, e atenção que quase marcava, acaba por ser ali o corte de Jota em missão defensiva, o ponta de lança do Esperança de Lagos aqui a ser muito útil em termos defensivos numa altura que vai haver substituição e é precisamente Jota quem vai sair, mas para já pode-se dizer que é um resultado lisonjeiro para a equipa do Esperança de Lagos, vence por 2-1 um jogo que está longe de estar fechado.
1: Isso, 2
3: penalti em quarteira.
1: Penalti em quarteira, vamos fixar então aí, José Pereira.
3: E é para o quarteirense. David Inácio saiu da baliza.
1: Saiu com tudo.
3: Saiu com tudo. E naturalmente ao barroar ali um jogador do quarteirense, não vi foi cartões, não sei se o árbitro se esqueceu de dar cartões, mas pronto, pelo menos cartões deveriam de haver para o David Inácio. Mas enfim, está lá, parece-me ser Fábio Madeira, mais bem colocado ali na marca para fazer a cobrança deste pontapé de penalidade. Lá está Fábio Madeira, guarda-redes David Inácio na baliza, tomar algum balanço, o árbitro de direção, agora sim a tirar, golo! Gol! É do quarteirense! Fábio Madeira, 7-7 nas costas, ao minuto 33, a repor a igualdade. Agora, quarteirense 1, Imortal 1.
1: E a equipa do quarteirense a chegar de grande penalidade ao empate, já que o líder Imortal estava na frente do marcador e agora de grande penalidade com castigar um derrubo do guardião David Inácio ao jogador do quarteirense, e é bem marcado, estava aqui a ver pela Conect TV, David Inácio para a direita, para o seu lado direito, e a bola para o lado esquerdo. As coisas agora, José Pereira, podem ter realmente mudar de figura, se assim se pode dizer, já que tinha sido a formação do Imortal, tinha mais poder de ataque, a equipa...
3: E só depois...
1: Força.
3: Desculpem, só depois de ter sofrido o golo, é que a formação do Quarteirense, e também com aquelas mudanças que fez, a entrada de Simão Gonçalves, do Pedro Rodrigues, do Alexandre Pardal e também do Tomás Gonçalves, outra força, outra forma de estar no terreno e tentar naturalmente ir à procura do golo que lhe dava então esse empate. E conseguiu através da marca da grande penalidade. É a formação novamente do Imortal a tentar com um livre, todos recuados agora os homens do Quarteirense, e a bola chega até às mãos de David Inácio. Zé, não sei se é para ficarmos por aqui ou
1: sim,
3: se vamos,
1: sim, vamos
3: dar uma voltinha.
1: Vamos fixar aí. Vamos.
3: Era ali tentar chegar o pequenino e irrequieto Walter Alves, não consegue, a bola sai pela linha de fundo, lá está o guarda-redes ali, Alex Nini, a deixar ficar lá para o lado, canhoto, a formação do Quarteirense a trocar a bola no seu meio campo, tenta a sua grande área, bola para o Alex Nini, ele como habitualmente costuma colocar lá para a frente, não o fez desta vez, deixou ficar aqui para o lado para João Rosa. João Rosa mais encostado ainda à lateral, a meter para o autor do golo, Fábio Madeira. Fábio Madeira depois acabou para perder ali para Walter Alves, Walter Alves lá para o corredor central, é com perigo, mas recupera a equipa do Quarteirense, mete ali para onde está a receber Pedro Rodrigues para o corredor central, cortaram os homens do Imortal de qualquer maneira pela linha lateral, é lançamento para a formação do Quarteirense, camisola 7-7 nas costas, o Fábio Madeira, lá está ele para fazer o arremesso, deixou ali para um companheiro, tenta meter fora de visibilidade aqui da Rádio Universitária do Algarve também, aquela zona ali, o arremesso já foi efetuado, bola tocada para Marocas, está a dar uma ajuda lá atrás, o árbitro a dizer que a bola já tinha saído e é lançamento para a equipe do Quarteirense, já efetuado, bola tocada ali para o lado, Alexandre Pardal, lá está o Pardal, deixa ficar para Bruno Pereira, depois de pé canhoto, metendo lá para dentro a grande área com muita força, diretamente para fora, passa ao perigo, é pontapé de rede para a formação do Imortal de Albufeira.
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3: E dentro de pouco tempo vai haver substituição, vai entrar Erlander, camisola 15, vai sair Walter Alves, o irrequieto na formação do Imortal de Albufeira. Numa altura em que a equipa do Quarteirense beneficia de mais um lançamento. Lá está ali para fazer o arremesso, poderá ser João Rosa. Ele está com a bola em seu poder, ou então o Fábio, bola já tocada, a perder, mal ali, deixando ficar para Zé Conceição. Este a meter um pouco mais para o lado, depois a bola a escapar-se para um homem do Imortal, à fora de jogo, bem visto pelo árbitro auxiliar do lado contrário, mesmo aqui no nosso enfiamento, era precisamente Walter Alves, estava acampado e arremessou. Numa altura em que é feita então aquela substituição que eu já tinha anunciado há pouco, é precisamente a entrada de Erlander e a saída de Walter, isto quando estão decorridos 37 minutos da segunda parte,
5: é gol!
3: 8 para
5: gol!
3: O final.
5: Gol! Olhanense! A igualdade no marcador numa excelente jogada. O técnico do Olhanense, depois de fazer algumas alterações na sua equipa, a equipa melhorou nos últimos minutos e depois de um cruzamento do lado direito apareceu ali de cabeça a enfiar a bola para o fundo da baliza, Leandro, ele praticamente a primeira vez que tocou na bola e foi de cabeça a fazer a igualdade no marcador. Jorge, boa jogada.
6: Muito boa jogada, o Olhanense estava a dar indícios nos últimos minutos de boas jogadas, boas combinações, faltava aqui um último passe e a concretização desse último passe, e agora um cruzamento longo ali do flanco direito, e Leandro Jesus, o guardião, aqui o erro também do guardião, que hesitou, não saiu, ele costuma socar estas bolas, desta vez ficou pregado na sua linha de baliza, e o Leandro Jesus, que não é assim tão alto, diga-se de passagem, mas a conseguir cabecear e a fazer muito em cima do guardião, que não teve qualquer hipótese de defesa, muito em cima do guardião, o 1-1, o empate aqui, um balde de água fria para as aspirações do Ferreiras, se quiser, para o campeonato, porque com estes empates, creio que o Imortal sagra hoje campeão da Liga Algarve Portugal.
5: Esta bola teve conta, peso e medida, pois lá, portanto, junto à face lateral, o cruzamento a surgir, mas a bola passou por vários jogadores, portanto foi da direita, da esquerda para a direita, melhor dizendo, e num cruzamento, claro que o João Azul, o guarda-redes do Ferreiras, a bola foi tão bem medida, aquele pouco que havia de fazer foi batido, ficou, portanto a bola passou praticamente por cima e ao segundo poste apareceu ali Leandro a fazer a igualdade no marcador. Estamos precisamente minuto 32 e quando o técnico do Ferreiras, Ivo Soares, vai fazer duas alterações de uma assentada e dois homens para o ataque, o número 13, Jorge, que é na circunstância o Miguel Gomes e o outro é o número
6: Rafael Rangel.
5: Temos ainda a tempo, portanto, a 12 ou 13 minutos que falta mais a compensação e o Olhanense melhorou o seu rendimento e poderá, lá está Ivan, atenção a sair da baliza ali assim, a João Azul, mas mais um lance e o Olhanense agora sim a mostrar que ainda pode dar uma reviravolta no marcador.
1: Ok, então Armando, vamos voltar novamente para essa partida onde o líder que esteve a vencer, sofreu ainda há pouco o golo do empate, Quarteirense 1 e Imortal 1, é isso, Zé Pereira.
3: Exatamente, vai carregando a formação do Imortal, mas melhor agora a equipa do Quarteirense a fazer o corte, vão tentando partir para o contra-ataque, está lá melhor ali a receber o Erlander, linha de fundo, cruzamento a partir dentro da grande área, para as mãos de Alex Nini vai levando até a linha grande área manualmente, a colocar aqui para o lado, deixa ficar para Fábio, lá está ele a levar, vai atravessar a divisória de terreno, deixa ficar agora para o lado para Pedro Rodrigues, este um pouco mais para a frente, a bola vai sair, não saiu, não senhora, cortaram os homens do Imortal, está ali o João Rosa na luta com o adversário, o árbitro a apitar a falta e vai sair cartão amarelo para João Rosa a mostrar cartão, ou melhor, o árbitro a mostrar cartão a João Rosa ao minuto 40 desta segunda parte, minuto 85, numa altura em que vai haver mais uma substituição na equipa do Quarteirense. É a entrada de Diogo Silva, o Júnior Diogo Silva a entrar para a saída de Lisandro João, portanto mais uma substituição na formação do Quarteirense, a entrada do jovem Diogo Silva para a saída de Lisandro João, isto ao minuto 41, também na formação do Imortal, sai com camisola 50 o autor, deixa-me lá ver, do golo, o Ruca, sai o Ruca e entrar, ainda está ali o camisola 11, Aldair, portanto também substituição na formação do Imortal de Albufeira, devagarinho lá vem o Ruca, o autor do gol, que não sabe como é que o marcou ainda, ainda deve estar a pensar o facto que a bola foi aninhar-se lá no fundo da baliza de Alex Nini e colocou assim a equipa do Imortal na altura a vencer por 1-0, isto ao minuto 18 da etapa final, lá está o livre a ser cobrado, bola tocada lá para dentro da grande área para os homens do Quarteirense fazerem o corte, depois insiste ainda a formação do Imortal, aparece ali Fábio Madeira a fazer o corte, insiste ainda os homens do Quarteirense, depois cá atrás o capitão Pedro Rodrigues a meter para a frente, vai lá também outro Rodrigues, este é Pedro, mas é da formação do à fora de jogo, por indicação do árbitro auxiliar, é longe do local onde eu me encontro, livre que favorece a formação do Imortal de Albufeira. Está lá para a cobrança o capitão Pedro Rodrigues da formação do Imortal. Temos aqui dois Pedros. É o Pedro Rodrigues do Quarteirense e é o Pedro Rodrigues da formação do Imortal. Foi ele que fez a cobrança, meteu cá para o lado para Nandim. Nandim vai jogando, deixa para Tomás Nicolas. Tomás Nicolas um pouco ainda mais para o lado. Vai sair cruzamento longo para as mãos de Nini. Nini agarra com segurança, vai subindo até a linha limite da sua grande área, descaído ligeiramente para o lado direito. Abriu agora e colocou a redondinha cá relvado, no sintético, mete lá para o lado contrário para Bruno Pereira um pouco mais para a frente, devolvendo para o jovem Diogo Silva ainda mais para trás, a deixar para Diogo Marques, o capitão, mete cá para o lado direito, João Rosa, encostado à linha lateral, com dificuldades para entrar no meio campo contrário, obrigado a jogar ainda mais para trás para Diogo Marques, lá está Diogo Marques, encosta lá para Bruno Pereira a movimentar, jogam agora já no meio campo defendido pelos homens do Imortal de Albufeira, cruzamento a partir lá para dentro da grande área, corta de qualquer qualquer maneira a formação do Imortal de Albufeira pela linha lateral. É lançamento para a equipa do Quarteirense. Lançamento já efetuado, bola vai sendo tocada ainda mais para trás, não meteram ali no corredor central para o Pedro Rodrigues. Pedro Rodrigues mais para trás para o Bruno. Bruno olha, deixa para o Pedro. Lá está Pedro com o pé direito, atravessou a divisória de terreno, a movimentar lá para o meio campo contrário, tenta segurar o homem do Quarteirense a ser agarrado, o árbitro a ver e a apitar, é livre, favorece a equipa do Quarteirense. Meio do meio campo defendido pelos homens do Imortal de Albufeira, foi falta sobre o jovem do Diogo Silva. Lá está o livre, ali é quase que frontal, mas é muito longe da baliza de David Inácio. Está lá o Pedro Rodrigues para a cobrança, vai naturalmente tentar colocar lá para dentro da grande área, toda a gente acantonada dentro da grande área do David Inácio, toda a equipa da formação do
7: Imortal. Atenção!

0: a abrir o ativo nesta partida. José Miguel, com um grande remate à entrada da área, a conseguir bater o guardião da equipa do Colatrense, Rodrigo Mestre, a jogar-se ao sintético, mas nada podia fazer para impedir um grande golo do jogador da equipa do Lutano. Está então aberto o ativo aqui no Municipal número 2 em Loulé, e o jogo vai dando. Lutano B 1, Colatrense 0.
1: A equipa do Lutano, com esta vitória, se conseguir, faz a sua festa, a manutenção, depois de tão bem ter visto a formação do Onze Esperanças sofrer uma pesada derrota. 6-4 foi o resultado.
2: Zé Pires, aqui em Messines, vão-se jogar mais 7 minutos de compensação. Montense 1-1
1: já em tempo.
3: Em quarteira jogam-se mais 5 minutos de compensação. O primeiro já está decorrido.
1: Então vamos continuar por aí, Zé Pereira, para esses 5 minutos finais dessa partida, onde o líder vai empatando a uma bola frente à formação do Quartinense.
3: Pelo nosso cronómetro já só faltam 4 minutos. O árbitro, o senhor Pedro Martins, deverá ter também o mesmo horário. É livre, favorece a formação do Imortal de Albufeira, a meio do seu meio campo, descaído para o lado esquerdo. É cobrança ali de Pedro Rodrigues. Pedro Rodrigues, de pé direito, com força, cá para o meio campo contrário. Erlandra vai tentar segurar dentro das 4 linhas, não consegue, a bola vai sair, sai pela linha lateral. Isso é lançamento para a formação do Quarteirense. Lá está o arremesso para a formação do Quarteirense, vai deixar ficar ali para Fábio Madeira. Fábio Madeira, bola em seu poder, vai olhando para os companheiros, movimentou um pouco mais para a frente, depois um chega para lá pelo homem do Quarteirense. O árbitro manda jogar, diz que não é nada, vai ficar em poder do Erlander. Erlander a fugir a um, ao segundo, mete para um companheiro, alguma confusão agora ali, deixa também a camisola 14, Zé Conceição, no intento a perder para os homens do Quarteirense. Tentava meter ali Pedro, não conseguiu, a bola escapa-se no entanto para os homens do Quarteirense. Vão tentar partir para o contra-ataque com alguma dificuldade. Atenção, vai lá o jovem 48, Diogo Silva, vai sair ali o guarda-redes, David Inácio. E há protestos ali que não conseguimos ver o que é que aconteceu. O facto é que David Inácio agora a evitar aqui que Diogo Silva fizesse o segundo para a formação do Quarteirense. Agora esteve bem, saiu, mas dentro das normas. Não consigo ter aqui visibilidade, mas penso-me que é livre, favorece a formação do Quarteirense. É quase que, penso, um canto mais curto, ou será canto, pois é uma zona que eu não tenho visibilidade, esta é a realidade. Há toda a gente acantonada lá dentro da grande área, está lá David Inácio ali a dar algumas indicações. É um livre que favorece a formação do Quarteirense. Lá está o livre, vai ser cobrado lá para dentro da grande área, toda a gente acantonada lá dentro da grande área, ao segundo posto, a saltar de cabeça, há muita confusão, corta agora de qualquer maneira a equipa do Imortal de Albufeira, para o meio campo contrário, é para Nini, lá está Nini, vai pontapear novamente, lá para a entrada da grande área, é isso que acontece.
0: Atenção!

0: É do Coladrense! 26 minutos da segunda parte! Está feita a igualdade nesta partida! Jogada pelo lado direito de Bernardo, com o toque para António Santos, que atirou para o canto mais afastado da baliza de Gustavo Dáris e abriu como marcador a favor da equipa da Colatra! Está feita a igualdade no campo número 2, em Lolé! Está feito o golo para a equipa do Colatrense, quando estamos em cima do minuto 26 desta partida. O jogo vai dando, luta no B1, Colatrense também 1.
1: A equipa do Colatrense então é chegada novamente à igualdade. Vamos então continuar por aí, por Quarteira, onde estamos muito perto do final desta partida. Um para o Quarteirense, um para o Imortal.
2: Exatamente, pelo meu cronómetro, 30 segundos. Há uma paragem agora, porque há um jogador ali do Imortal de Albufeira, Aldair, que vai precisar de assistência. Já entrou massagista, por isso mesmo a partida está interrompida aqui em Quarteira. O árbitro vai ter que dar mais algum tempo. Mais compensação sobre compensação. Partida interrompida aqui em Quarteira.
1: A partida interrompida em Quarteira. Tónio Agapito, estavas a dizer que já se jogava o tempo de compensação. Estamos certamente muito perto do final da partida. Esse empate aí nesse derby conseguiu um para o Messinense, um para o Armacenenses.
3: Falta sensivelmente 3 minutos para terminar esta partida. Mantém-se ainda tudo empatado, mas a formação do Messinense teve mais hipóteses nesta segunda parte até agora de desfazer esta igualdade. Várias hipóteses mesmo, aqui o atleta da turma do Messinense, Sustelo, por duas vezes bem colocado, falhou de cabeça o alvo, e depois o guarda-redes da turma do Armacenense, Marcos Felícia, com uma excelente defesa, também a evitar que Edinho Júnior enviasse o esférico para o fundo da baliza. Está a ser uma partida engraçada, bonita, bem jogada, com a formação do Messinense a tentar fazer tudo para vencer esta partida. Uns Armacenses fechado um pouco lá atrás e depois chegando no sistema de contra-ataque, procurando ali iludir a defesa da turma do Messinense, mas quem tem estado mais perto de desfazer esta igualdade. E agora a bola mais uma vez caprichosa, foi ali bater no travessão, não entrou, e outra vez ali bater no corpo do atleta da formação dos Armacenenses.
0: Atenção, golo!

0: Novamente José Miguel puxou para o pé direito e meteu no cantinho. É um grande golo de José Miguel, como tinha feito o primeiro, igual fez o segundo, meteu no canto mais longe de Ricardo Mestre e atirou para o segundo a contar da sua conta pessoal, e o segundo para a equipa do Lutano. 29 minutos da segunda parte e o jogo vai dando. Lutano B 2, Colatrense 1.
1: E a equipa do Lutano...
2: Só para informar aqui, aqui em Lagos, que estão a jogar os 5 minutos de tempo extra com o Silves desesperadamente à procura de tentar resgatar ainda aqui um ponto em Lagos. Para já, 47 minutos, faltam mais 3 para jogar. Vantagem ainda do Esperança por 2-1.
1: Ok, então Miguel...
3: Também no José Arcanjo, 7 minutos de compensação, já foram jogados 4, portanto, e a igualdade a manter-se no marcador, Olhanense 1, também Ferreiras 1.
1: José Pereira, e aí está muito perto da festa por parte do Imortal de Albufeira, com este empate, a equipa de Albufeira sagra-se então campeão. Não sei se já terminou a partida, se não... José Pereira não está, de momento, parece-me que, pelo aquilo que estou a ver, aqui...
4: Exatamente. Já terminou a partida e o Imortal está a festejar junto dos seus adeptos. Sidónio, um jogo que efetivamente foi bom, mas o Quarteirense acordou tarde.
5: Sim, sem qualquer tipo de dúvida, mas a verdade, e deixa-me dizer-te, é que pelo menos hoje viu-se aqui uma partida de futebol, duas equipas que jogaram a bola, e se eu também costumo ser crítico, hoje também tenho que dizer parabéns para esta equipa de arbitragem, porque tiveram a alto nível também, e se costuma criticar arbitragens, hoje temos que dar os parabéns porque fizeram um trabalho excepcional, seja campeão ou Imortal que não seja, hoje era importante que tudo corresse bem aqui, correu, parabéns ao Imortal se concretizar, mas um grande jogo, um resultado para o Quarteirense,
3: a penalti com o resultado para o Olhanense. Que decorre em Olhão.
4: Era aí que
3: a
4: penalti
3: para o Olhanense. Grande penalidade, praticamente.
5: Pode ser um resultado que pode ajudar o Quarteirense.
4: Vamos em frente aí.
3: Pode ser bola na mão de um jogador que eu não consegui identificar, Ricardo. Não conseguiste identificar quem foi. A bola foi chutada com alguma força pelo número 7.
6: Foi Tomás Fernandes que rematou contra o braço do jogador do Ferreira.
3: O árbitro não teve dúvidas, apontou para a marca de pontapé de penalti e está lá com a bola na mão a tentar identificar Gonçalo.
7: Golo! Golo! Golo! Esperança, Esperança, Esperança! Golo! Esperança de Lagos marca Joãozinho!
1: A equipa do Esperança.
3: Atenção à marcação do pontapé de penalti. A bola colocada na marca. Tomás Fernandes, camisola 77. Camisola 77, o árbitro.
6: Camisola 7.
3: Camisola 7. Assim é que está bem. Aí está, a correr para a bola, a atirar a paradinha. Golo! É golo! É golo! Gol! Olhanense! Na marcação de um pontapé de penalti. A bola junto ao posto direito do guarda-redes João Azul. Nada podia fazer. Bola bem colocada, sem hipóteses para o guardião do Ferreiras. Agora que estamos com 49 minutos, quase 50. Portanto, o árbitro deu 7 de compensação. A 2 minutos de terminar a partida, o Olhanense dá a reviravolta no marcador e chega à vantagem agora com na marcação do pontapé de penalti.
6: Desolação total da equipa do Ferreiras, totalmente desolados com esta grande penalidade, a perderem assim esta corrida para o campeonato. Grande festa do lado do Olhanense, o técnico, toda a equipa técnica do Olhanense a festejar dos seus jogadores. E vale de água fria, perdão, Armando, golpe de água fria para as aspirações do Ferreiras e grande final, mais um final épico aqui no José Arcanjo. A última vez foi com o Imortal, 2 gols nos últimos minutos a dar a vitória a este Olhanense, e hoje que o Ferreiras der esta vitória de Tomás Fernandes.
4: Jorge, esta e foi a festa valeu... aqui em Olhão, na altura, aqui em Quarteira, na altura em que a formação do Olhanense marcou aí o golo. Naturalmente aí sim, foi a
1: uma explosão de alegria.
4: Aqui, precisamente em Quarteira.
1: Explosão da
4: Exatamente, dia. Eu vou aproveitar. O Leandro está naturalmente.
8: Deixa-me
4: falar ainda, está a cumprimentar.
8: Deixa-me só dizer que aqui a Messines terminou a partida. Resultado final: Messinense 1, Armacenses também.
1: Vamos então pegar
2: e falar aqui de Lagos que fecha-se a cortina. Só mesmo para assinalar aqui o final do jogo em Lagos. Vitória do Esperança por 3-1 sobre o Silves. O Esperança sobe ao quinto lugar.
1: Armando Lopes, Armando Lopes, deixa-me só passar para a Quarteira, onde o Zé Pereira vai entrar também na festa do Imortal, pois com esta derrota, as coisas, se havia algumas dúvidas, deixa-me de ter dúvida e passa a ser uma realidade. O campeão do Distrital 25-26 é a equipa do Imortal de Albufeira. Zé Pereira, podes pegar aí na emissão e tens aí bastante motivo de reportar.
4: Pois, estávamos naturalmente aqui, estamos perto aqui dos jogadores que estão neste momento a mudar de camisola, estão a vestir precisamente as camisolas de campeão, campeão 2025-2026, Liga 1, Algarve.
1: Podes continuar.
4: Não percebi.
1: Zé Pereira.
4: Estava aqui
1: não.
4: Numa cavaqueira.
1: Zé Pereira, tinhas... perdemos momentaneamente. O José Pereira. Armando Lopes.
4: Sim.
1: Já terminou a partida aí, olhão?
9: Sim, ainda não terminou, já estão esgotados os 7 minutos e esta parte final do jogo, extremamente emotiva, o jogo partido pelas duas equipas, portanto, uma a querer marcar e o Olhanense chegou à vantagem, mas a formação, portanto, a formação do Ferreiras não se dá por vencida.
1: José Pereira, podes prosseguir aí de Quarteira.
4: Tenho aqui Leandro Palma. Leandro, a festa dos jogadores e agora mais calmo, mais tranquilo, é efetivamente a vitória que dá esta alegria de uma época de trabalho.
10: Sim, para isto nós trabalhamos desde agosto, são muitas horas, são muitos treinos, são muitas adversidades e muitas alegrias também, mas é por isto que nós trabalhamos, é para estas vitórias. Queremos partilhar isto também com os jogadores que se lesionaram. É muito difícil a gente lidar com isto, é duro para eles. Queríamos dedicar também à minha família, aos meus amigos, aos sócios e adeptos do Imortal, que sempre que podem não faltam. É difícil arranjar palavras nesta altura, mas pronto, no fim fomos felizes, creio que fomos justos vencedores praticamente desde o início do campeonato, fomos líderes e creio que é justo para eles. Eles são um grande grupo de trabalho, dos melhores que eu apanhei, além de ser grandes profissionais, são muito amigos. Obrigado a todos.
4: Leandro, muito rapidamente, eu sei que é cedo para fazer estas questões e hoje é dia de festa, naturalmente que ainda vão festejar em Albufeira, o certo é que não sabe o seu futuro.
10: Não sei, em princípio vou ficar. Eu com o Imortal tenho uma relação, fui jogador, tenho uma relação de amizade com o presidente, é uma pessoa muito minha amiga, já que aproveito para dar aqui um agradecimento a todo o staff, ao Zé Venâncio, ao Marco Bens, ao Bruno Xavier, ao Paulo Rito e ao Ricardo, também aos técnicos de equipamentos, não lhes deixo faltar nada. E esta vitória é para eles, e pronto, eu creio que naturalmente vou ficar, é o clube que eu gosto e sinto-me bem, portanto possivelmente vou ficar.
4: Obrigado, as emissões falam acima de tudo. Capitão, satisfeito?
11: Muito satisfeito, é o culminar de uma época extremamente desgastante. Só nós sabemos o que é que passamos, entre lesões, castigos, mas no fim tudo valeu a pena, cada sacrifício, cada hora, cada treino, à chuva, ao vento, e no fim é isto, agora é celebrar agora.
4: E o que é que vai acontecer ainda em Albufeira, já que é celebrar? Não está nada definido. Ou fica
11: ainda,
4: para o próximo jogo?
11: Não está nada definido ainda, certamente ficará para o último jogo em casa, que agora vamos a Lagos e queremos ainda mais duas vitórias.
4: Pedro, pensavam festejar aqui em Quarteira, uma vez que é sempre difícil jogar com esta equipa?
11: sabíamos que poderia ser possível. O Portimonense é uma excelente equipa, os jogos com eles podia cair para qualquer lado, e este ano é certo que não ganhamos a eles, podia cair para qualquer lado, e assim foi, com a conjugação dos resultados fomos campeões, e acho que é justo e merecido.
4: Obrigado, Pedro. Felicidades. Vamos tentar aqui o contacto com o Paulo Duarte, ele que está ali para a Conect TV nesta altura, e nós andamos aqui nesta zona.
12: Permitam-me só, permitam-me só intervir.
4: Sim, sim, sim. Enquanto o Paulo Duarte, está aqui o Paulo Duarte, mas também... O Marocas está ao telefone, está a chorar, está, deve estar a falar com o filho ou com a esposa. Marocas, como é que é? Está tudo bem disposto?
13: Está tudo, espera aí, amor. Está tudo, está tudo
4: super. Em casa, as emoções também?
13: Sim, sim, sim. A minha mãe, a minha mulher e o meu segundo filho, que nasceu há 15 dias.
4: Eu tive a oportunidade de falar com a tua esposa no último jogo, em Portimão. Exatamente. E então, hoje também me deram essa informação. Marocas, o que é que vai ser agora? Festa?
13: Agora é festa. Agora vamos fechar o título mais que merecido. Este grupo de trabalho trabalhou do início ao fim, sempre com muito afinco. O objetivo final, e está aqui, está conseguido. Muita qualidade destes jogadores. Eu sou um privilegiado de partilhar o balneário com estes jogadores que eu amo e vou levar para a minha vida toda no coração.
4: Muito obrigado, Marocas. Obrigado. Felicidades para ti, para a esposa e naturalmente para o Rebento Novo.
13: É isso.
4: Muito obrigado.
13: Muito obrigado, obrigado. Boa tarde.
4: Vamos então, Paulo Duarte, já estivemos aqui na festa. Agora, Paulo, mais uma vez, o Imortal não ganha o Cordeirense, apesar de, pronto, sagrarem-se campeões, mas era expectável.
14: Expectável o quê? Ganhar aqui hoje?
4: Não, eles serem campeões.
14: Eu sei que a festa estava preparada para isto. Se nós sentimos durante a semana muitas coisas já a acontecer que indiciavam que teria que ser hoje, mas a verdade é que o jogo correu lindamente, correu sem sobressaltos, a equipa de arbitragem espetacular, muito bem. E sim, mais uma vez fomos a equipa que neste caso o campeão não consegue bater. Em duas épocas nunca o conseguiram fazer, este ano também não o conseguiram. Eu trocava esse registro por aquilo que eles estão a fazer hoje, que é a festa. A quem dou desde já os parabéns pelo percurso que fizeram. Portanto, acho que merecem aquilo que estão agora a desfrutar. E nós continuamos o nosso caminho, fizemos aquilo que podíamos, aquilo que conseguíamos. Acho que tivemos melhor no jogo, mais controladores, mais dominadores, um Imortal mais na expectativa para ver o que é que conseguiria depois, eventualmente uma transição, muita bola longa, muita bola batida para a frente. São estilos.
4: Foi preciso sofrer o golo, parece que para o Quarteirense subir um bocadinho também.
14: Não, o Quarteirense esteve sempre mais por cima. E aquilo que acontece é que nós inclusive até a gente brincadeira no banco, estávamos a dizer que a melhor jogada, passo o exagero, a melhor jogada do Imortal acaba por ser uma bola que nós temos a bola no pé e lançamos o ataque do adversário, que dá a transição e o golo. Depois foi reagir, que é o que estes rapazes têm feito há 2-3 meses, que é reagir às adversidades. Fazem-no todos os dias, tenho muito orgulho neles. Reagimos, encostamos o Imortal lá atrás, acabamos por chegar ao golo. Queríamos vencer, porque o nosso objetivo, como eu disse na antevisão, é chegar o mais alto possível, neste caso é o segundo lugar. E eles merecem muito essa posição, mas isso requer também muito trabalho. Para a semana vamos às Ferreiras, e é um campo tremendamente difícil, temos tido dificuldade em passar lá, temos de ter essa noção, mas isso será outro jogo. Hoje acabamos por condicionar novamente o Imortal, mas o que nós queríamos mesmo era a vitória.
4: De resto, a derrota do Ferreiras dá também algum ânimo mais à formação do Quarteirense?
14: Eu creio que essa derrota coloca-nos na segunda posição para já, penso eu, não tenho a certeza. Agora é unir-nos, dar as mãos, como temos feito há muito, muito tempo nesta segunda fase. Somos a única equipa neste momento sem qualquer derrota na segunda fase. Também diz muito daquilo que é a competitividade destes homens, e tentarmos fazer o melhor possível nas Ferreiras para tentar, primeiro, ganhar, não podendo ganhar, tentar não perder, e a seguir avançarmos para o último jogo tranquilos
15: e de certa forma aliviados por uma época que queremos que termine rápido, porque para nós tem sido muito angustiante.
4: Muito obrigado, Paulo, felicidades, vamos ficar por aqui. Sidónio Lima, alguma coisa a acrescentar nesta reta final?
16: E onde, permitam-me só, intervir. Permitam-me só intervir para dar nota que houve golo aqui em Loulé, no campo municipal número 2, marcou Diogo Alves, um cruzamento teleguiado, e Diogo Alves já aproveitava muito bem de cabeça para igualar a partida. Quando estamos em cima do minuto 44 da partida, o jogo vai dando. Loutano B 2, Colatrense também 2.
1: Obrigado então, Tiago Pinto. Vamos então...
4: Para fecharmos então de quarteira, só muito rapidamente, o Sidónio que esteve aqui a acompanhar, foi um dia de festa, Sidónio?
5: Sim, acaba por ser um dia de festa, mas também, e porque todos nós sabemos o que é que se tinha passado há algumas semanas atrás em Albufeira, o ambiente hoje era um ambiente apreensivo, poderia acontecer algo mais, ainda bem que não aconteceu, acabou em festa. O Imortal, pelo que fez ao longo da época, é um justo vencedor, vai subir. A equipa do Quarteirense, por tudo aquilo que já passou e que nós todos sabemos, e eu especialmente que os tenho acompanhado, especialmente aqui em casa, sei o que é que se vai passando. A equipa do Quarteirense também merece estar neste momento de alegria. Agora, como disse o Paulo, é lutar para um segundo lugar e para terminar da melhor forma, porque não é fácil, nada fácil, conseguir manter um grupo destes depois de tudo aquilo que se passou nos últimos 2-3 meses neste clube.
4: Ok, Sidónio, muito obrigado. Vamos fechar aqui de quarteira com este empate entre Quarteirense e Imortal de Albufeira. Ainda não foi desta vez que a formação do Imortal venceu o Quarteirense. O facto é que serviu para a equipa do Imortal de Albufeira se sagrar campeão já aqui. Isto também mercê da vitória do Olhanense frente à formação do Ferreiras. Despeço então este vosso amigo José Pereira com votos de uma ótima tarde, um bom fim de semana. Ficou o resultado: Quarteirense 1, Imortal 1. Um campeão, o Imortal de Albufeira.
1: É isso, obrigado Zé Pereira pelo excelente trabalho desde quarteira. António Agapito, já tens aí técnicos, vamos então
17: exatamente
1: ouvir.
17: E vou já começar aqui pelo técnico que está mais perto de mim, o Edinho. Edinho, boa tarde. Uma partida em que foi o empate, começou por perder logo no primeiro minuto, segundos, ainda não havia um minuto de jogo, já estava a perder por 1-0. Depois empatou a partida e na segunda parte então o Messinense teve, sei lá, umas 10 hipóteses de vencer a partida, não o conseguiu, mas é futebol.
18: Bem, primeiro, boa tarde. Em primeiro lugar, quero agradecer tudo ao nosso adepto, a Claque, que nos apoiou do princípio ao fim. E quando assim é, ficamos contentes e contamos sempre com ele. E outra palavrazinha também para o meu filho que está na Suíça, está sempre nos assistindo, nos ouvindo. Para ele, para a família, um grande abraço. Quanto ao jogo, futebol é mesmo assim. Futebol é ingrato por isso. O Armacinense teve duas oportunidades, penso eu, durante o jogo. Foi um gol oferecido por nós. Depois, uma falha nossa também, que eles deram, chutaram a bola, pegou no poste. A partir daí, N oportunidade de gol para a gente. O guarda-rede deles teve bem. Acho que tão cedo ele não vai ter outra exibição como essa. Mas estou contente pela nossa atitude, o querer, o que jogamos, que isso é o que mais me importa, que jogamos, tentamos o gol pela esquerda, pela direita, pelo centro. Isso é que tudo aquilo que nós trabalhamos. E depois, eu não vou falar da arbitragem, porque pronto, não vale a pena eu falar da arbitragem, não vale. Mas quem estava aqui no estádio viu como é que foi o critério. Mas pronto, temos a trabalhar durante a semana. Ainda há hipótese. É isso, vamos se agarrar. Para a semana trabalhar bem, corrigir os erros que cometemos. Mas minha equipe está de parabéns. Todos. Não foi por eles que... Não foi e foi por eles que não ganhamos. Mas é isso, levantar a cabeça, ter a cabeça erguida, que sábado a outra final.
17: Muito obrigado. Foram então as palavras do Edinho, que ainda tem esperança, isto mediante o jogo, o resultado do jogo do Loutano com o Colatrense, tem esperança ainda de houver uma resta de esperança de continuar nesta Liga 1 Algarve Futebol. Agora tinha aqui ao meu lado o técnico adjunto da turma dos armacenenses, Tomás Silva, que com este empate os armacenses creio mesmo que asseguraram então a permanência para a próxima temporada.
8: temporada. Tomás Silva, boa tarde. Uma partida em que no primeiro minuto a turma dos armazenenses ficou a ganhar a partida, depois consentiu o empate. Durante a primeira parte a partida foi equilibrada, mas na segunda o Messinense esteve muito mais próximo de vencer esta partida.
19: Boa tarde. Antes de falar do jogo, quero dar uma palavra e quero dizer que nós, Armacenense, o conseguimos hoje foi um segundo milagre, nas palavras de outras pessoas. O primeiro milagre foi feito o ano passado, quando diziam que o Armacenense não ia subir à primeira distrital. Começamos o ano passado com 3 empates na fase de campeão e depois fomos campeões invictos e o milagre aconteceu. Esse foi o primeiro milagre que nós conseguimos fazer. O segundo milagre foi hoje aqui garantir a manutenção, porque diziam, e nós levamos com isso o ano inteiro, que o Armacenense ia descer, que o Armacenense era uma equipa que não tinha experiência, uma equipa inexperiente, uma equipa que não tinha andamento para andar na primeira distrital, uma equipa defensivamente que permitia muito, que ofensivamente não tinha criação, que pouco ou nada fazia às equipas adversárias. Só que o Armacenense foi mostrando ao longo do ano que merece ficar cá. O Armacenense lutou todos os jogos para ganhar, e ainda falta 2 jogos, vamos fazer isso. O objetivo do clube era a manutenção. O Rui, o treinador, tinha dito que, porque nós sentíamos que merecíamos estar nos 6 primeiros, e se formos ver, à exceção do Imortal, e parabéns porque já subiu, certo? Parabéns por ter subido ao Campeonato de Portugal. À exceção do Imortal e do Quarteirense, que são as equipas que estão nos 6 primeiros, nós ganhamos ao Silves, está nos 6 primeiros, ganhamos às Ferreiras, está nos 6 primeiros, não nos deixaram ganhar em Lagos quando estávamos a ganhar 2-0, e empatamos com o Olhanense. Ou seja, também mostramos o nosso valor contra a equipa contra os 6 primeiros, as equipas dos 6 primeiros classificados. Mas lá está, como se costuma dizer, um ditado: os cães ladram e a caravana passa. E nós conseguimos manter o clube, cumprimos com o objetivo e estamos cá para o ano. Isto era o que eu tinha a dizer em primeiro lugar. Falando do jogo, um jogo onde entramos a ganhar. Entramos a ganhar aos 20 segundos, creio eu, 18 segundos. Fizemos um golo e até foi o Messinense que saiu com a bola. Bateram a bola na frente, nós numa transição conseguimos isolar o Cristina e fez o golo. Depois, nós também, sabendo o resultado do Odiás, nós não falamos aos jogadores que malta, vamos defender porque o empate basta. Não, porque nós queremos ganhar todos os jogos. Só que o Messinense também necessitava de ganhar, fez por isso. O Messinense faz um golo, nós estamos no enfiamento da jogada, dá-nos parecer claramente está fora de jogo, mas temos a Vel para analisar e para enviar ao árbitro, porque ele disse que apostava o carro dele se estivesse em jogo. Vamos ver se é um momento de palavra. Dizer também que depois fomos no intervalo, um igual, corrigimos, como o Messinense estava a jogar, dava muita profundidade com os alas e estava a criar situações de cruzamento e de chegada à área. Na primeira parte, não com tanto perigo. Na segunda parte, o Messinense carregou. É verdade, o Messinense carregou. Mas nós, antes do Messinense carregar efetivamente e ter muitas ocasiões para marcar gol, temos a situação do Pizzi que manda a bola ao poste. Depois, hoje tenho que dizer, porque é verdade, acabamos por ter um pouco de sorte. Sorte essa que se calhar não tivemos, onde podíamos ter fechado tudo, que foi há 2 semanas atrás, contra os 11 Esperanças, que também a bola não entrava, batia nos postes, falhávamos isolados, e se calhar o que nos aconteceu em Faro, aconteceu hoje ao Messinense. Dar os parabéns aos jogadores. Esta manutenção é dos jogadores, lutamos, sofremos muito para chegar e cumprir o objetivo do clube, mas faltam 2 jogos onde vamos desfrutar e 2 jogos onde claramente também queremos vencer e mostrar que o Armacenense veio cá, mostrou a sua qualidade e para onde vai cá ficar.
8: Tá. Muito obrigado. Foram as palavras do técnico adjunto da turma dos Armacenenses, com algumas justificações, como é óbvio. Meus amigos, está tudo então contado sobre esta partida. Desejo a todos uma muito boa tarde, um bom fim de semana, até à próxima. Também daqui os parabéns à turma do Imortal Desportivo Clube de Albufeira por ter subido de divisão. Então o resultado foi Messinense 1, Armacenenses também 1.
1: Ok, obrigado, António Agapito.
2: Tenho aqui a Lagos os dois técnicos. Neste momento, se pudesse entrar, seria ótimo, porque depois é capaz de ser mais difícil.
1: Vamos então.
2: Não sei se é possível ou não.
1: Vamos
2: é
1: então, possível? Miguel, vamos então até a Lagos. Já vamos aí, Armando Lopes. Vamos então ouvir os comentários dos técnicos em Lagos.
2: Muito bem, muito bem. Vamos seguir então com as breves entrevistas com os técnicos, neste caso com o técnico adjunto do Clube de Futebol Esperança de Lagos, Eduardo Palma. Eduardo, um jogo costuma-se dizer duas caras, e de facto houve duas caras. Uma primeira parte em que o Silva esteve melhor, o Esperança, primeira meia hora, sobretudo, não apareceu, mas depois uma segunda parte onde a alma desta equipa apareceu. E de que maneira?
20: Antes de mais, boa tarde a todos. Sim, é verdade, uma primeira parte com uma entrada não tão boa da nossa parte, também muito, muito em função daquilo que foi a pressão do Silves, do posicionamento dos jogadores do Silves. A equipa um bocado apática, não estávamos a conseguir ligar os setores, falhar muitos passes, a condição também não estava a ser a ideal, as decisões não estavam a ser as melhores. O Silves aproveitou isso e fez por isso. Pressionou-nos muito bem, conseguiu chegar ao 1-0 com naturalidade. Depois, ali há cerca dos 25, 30 minutos de jogo, já conseguimos elevar um bocadinho ali a nossa fasquia, tentámos equilibrar o jogo e conseguimos o gol do empate. A segunda parte foi uma segunda parte em que as equipas tentaram dar tudo por tudo para conseguir ganhar o jogo. Foi um jogo muito aberto, com muitas transições, e a sorte hoje acabou por nos sorrir a nós, que conseguimos finalizar, conseguimos concretizar algumas das oportunidades de gol que tivemos. E a verdade seja dita, no final do jogo também temos ali alguma sorte, temos uma pontinha de sorte que o Silves tem ali 3, 4 situações que pode finalizar, e por sorte nossa e também por mérito dos nossos jogadores, conseguimos evitar que isso acontecesse. Nós também tivemos ali algumas situações que entramos na área e depois o último passe, o último cruzamento nunca saiu perfeito e também fez com que não tivéssemos chegado ao gol também mais cedo. Felizmente depois, já nos descontos, conseguimos uma boa transição e com uma boa finalização do João, que deu-nos o 3-1 e a vitória da algarra da Esperança que veio ao de cima hoje.
2: Com este resultado, o Esperança ultrapassa o Silves precisamente no quinto posto. Ainda acredita que é possível chegar ao quarto posto, apesar de ainda o Olhanense, pelos vistos, estar bem e recomenda-se, e ainda falta disputar um Olhanense-Esperança na última jornada.
20: Sim, a nossa ambição é sempre ficar o mais acima possível. Sabemos que a nossa realidade é o quarto lugar, né? É onde podemos chegar, e vamos trabalhar para que isso aconteça. Temos agora um duelo com o Imortal na próxima semana, aqui em casa. Vamos tentar ganhar para conseguir os 3 pontos e estar mais próximo, ou até apanhar o Olhanense, e depois tentar ganhar também a Olhão para tentar ficar no quarto lugar.
2: Muito bem, as palavras de Eduardo Palma, treinador adjunto da equipa do Clube Futebol Esperança de Lagos. Vamos já seguir com o Mister Fábio Félix. Mister, um jogo que acaba por ser bastante amargo para o Silves, sobretudo depois de uma extraordinária primeira parte, iria sobretudo os primeiros 30 minutos, mas depois, mesmo após ali o período do gol do empate do Esperança, voltou a equipa a ir para cima. O que é que mudou da primeira para a segunda parte? Foi só a questão do vento, que pareceu favorecer sempre a equipa que atacava a favor do vento, ou foi mais do que isso?
21: Boa tarde. Não, acho que não teve a ver com o vento. Acho que na primeira parte fomos melhores do que o Lagos. Acho que conseguimos criar oportunidades suficientes para fazer o golo e poderíamos até ir para o intervalo com um resultado mais favorável do que fomos. Acabámos por sofrer um golo nos dois únicos remates que o Lagos conseguiu fazer na primeira parte. Também por um erro nosso numa abordagem defensiva. Depois, na segunda parte, tentámos carregar, tentámos dar a volta por cima e tentámos chegar mais à frente. Acabámos por sofrer o golo no penalti, que me lembre, até aos últimos 20 minutos, foi a única oportunidade clara do Lagos, sempre com aproximações, é preciso dizer. Já na primeira parte também tiveram bastantes aproximações, mas acabaram por nunca chegar à altura da finalização. Nós, naturalmente, não estando a lutar por nenhuma subida ou por nada que valha, acabamos por querer estar o mais acima possível na classificação, empurramos a equipa para a frente, metemos mais jogadores da frente. Não costuma ser quem tapa a cabeça, destapa os pés, e acaba o Lagos por fazer golo já nos instantes finais, o 3-1, que torna o resultado ainda mais amargo. Acho que a vitória para o Lagos já seria amarga para nós por aquilo que fizemos hoje. Acho que já seria algo injusta, por 2 golos então, ou por 3-1 neste caso, acaba por ser um resultado extremamente pesado para aquilo que aconteceu hoje.
2: Em relação a esta equipa do Silves, que até chega com alguma facilidade a esta fase de apuramento de campeão, mas depois esta fase de apuramento de campeão, de facto, não tem estado a conseguir os resultados que obviamente a equipa pretendia e que até tinha condições para isso.
21: Claro que sim, é uma coisa que eu tenho ouvido recorrentemente durante estes fins de semana, né, em especial estes últimos, que os resultados não nos favorecem, e é um facto, isso é um facto, e não há desculpas para isso. Há apenas alguns motivos que não ajudam a que a equipa esteja tão bem. o facto de termos alguns jogadores importantes lesionados e termos tido alguns jogadores importantes lesionados e de fora, em alguns jogos em que poderíamos ter pontuado e não o fizemos, e o facto de termos muitos jogadores, ou vários jogadores, com muitos minutos. É sempre bom jogar a Taça de Portugal, é sempre bom chegar mais à frente e representar a cidade e levar o nome, ao fim e ao cabo, do futebol distrital, que fomos a equipa do distrital que acabou por chegar mais longe na Taça de Portugal, mas essas faturas pagam-se. Estamos a falar de jogadores amadores que têm, pelo menos 5 deles, mais de 3 mil minutos, portanto isso acaba por se pagar depois naquilo que é a capacidade física e a capacidade de execução, porque sabemos que não estamos a treinar profissionais, e mesmo os profissionais para o fim da época tendem a cometer mais erros, muito mais os amadores, e volto a repetir, não é desculpa, devíamos estar a fazer melhor, devíamos estar a ter melhores resultados, mas acaba por ser um bocadinho aquilo que nós já estávamos à espera que acontecesse a nível físico. É o que está a acontecer agora, é uma equipa mais cansada, uma equipa mais com um processo mais lento, com mais más tomadas de decisão, e acaba por isso levar os resultados a não nos favorecer tanto.
2: Muito obrigado. Ficam então as palavras do treinador Fábio Félix, treinador do Silves, que hoje acaba por ser aqui derrotado por 3-1, num jogo em que o Esperança foi nitidamente inferior, sobretudo nos primeiros 30 minutos, muito eficaz, e como o próprio treinador do Silves, Fábio Félix, dizia, nas únicas oportunidades que teve. Depois, na segunda parte, um jogo a determinada altura meio caótico, muito partido, com ambas as equipas à procura, e o Esperança à procura do terceiro golo, para fechar o encontro. O Silves, à procura do gol do empate, acabou por resultar na vitória do Esperança, numa última jogada praticamente, em que Joãozinho, com uma excelente recepção de bola e um belo toque para o fundo das malhas, fechou a conta com o 3-1, precisamente o mesmo resultado que tinha acontecido em Silves, e por isso, nesta altura, com esta vitória, o Esperança sobe ao 5º posto, por troca precisamente com o Silves, e é com estas palavras que nos despedimos a partir aqui do Estádio Municipal Fernando Cabrita. Foi, como sempre, um prazer enorme levar-vos até vós à emoção do futebol algarvio a partir aqui da capital das terras do Infante, da bonita cidade de Lagos. Ficam as despedidas da minha parte, Miguel Sancha, toda a equipa, todo o auditório da Rua FM, um abraço do tamanho do mundo, e viva o futebol, viva o desporto e viva o Algarve.
1: Obrigado, Miguel Sancho, que esteve então nessa partida no Fernando Cabrita, a vitória do Esperança frente à equipa do Silves por 3-1. Armando Lopes, em Olhão, tens técnicos?
0: Tenho já junto a mim o Ivo Soares. Ivo, uma primeira parte praticamente sem oportunidades para uma outra equipa, e o jogo na segunda parte um pouco partido durante muitos minutos.
7: Sim. Não foi um jogo feliz da minha equipa. Não fizemos o jogo que queríamos. Penso que temos capacidade e qualidade para fazer um jogo melhor, mais consistente, mais controlado, emocionalmente também melhor, com uma circulação de bola mais agressiva, não uma circulação de bola passiva como tivemos durante algum tempo. E acabamos por

0: único jogador no meio da linha e já muito próximo da baliza consiga cabecear e fazer o golo, mas além disso também ofensivamente também fomos inoperantes. Temos que criar muito mais situações, temos que nos libertar, temos que ser muito mais consistentes nas nossas ações individuais e coletivas, temos que ganhar muito mais duelos ofensivos e também defensivos. Fomos uma equipa hoje inoperante, inconsequente, e quando isto acontece pomos-nos a jeito e foi o que aconteceu. Penso que o resultado mais justo seria o empate, mas isto, a justiça vale o que vale no futebol. O que é certo é que eles marcaram dois golos, nós só conseguimos marcar um, e parabéns ao Olhanense e pronto, este campeonato está concluído. Agora falta arrumar a questão do segundo lugar, que ainda faltam dois jogos, temos 6 pontos para disputar. Hoje não fomos eficazes, não fomos uma boa equipa, mas tentaremos no próximo fim de semana sermos melhores e conquistar os 3 pontos.
1: Ivo Soares, muito obrigado, prazer em rever-te, até uma próxima oportunidade. Vou ter que me deslocar alguns metros para falar com o treinador do Olhanense. Ele está a alguma distância do local onde me encontrava a falar com o Ivo Soares, mas também já não está longe e, portanto, vamos ouvir as palavras também do técnico do Olhanense, que antes da partida dizia que este Olhanense iria jogar para a vitória. Cá estamos, no final da partida, uma vitória do Olhanense, num jogo em que a primeira parte não valeu muito e na segunda parte, com muitos minutos de jogo, portanto, com o jogo partido, mas com o Olhanense a crescer e a chegar à vantagem no marcador.
2: Sim, vitória justíssima da nossa equipa. A primeira parte do jogo mais equilibrado, mas nós sempre com o controle do jogo. O Ferreiras, a primeira vez que vai à baliza num erro individual nosso, faz um golo num penalti, um golo que foi muito consentido por nós. O Ferreiras até aí não tinha justificado nada para fazer o golo, para chegar em vantagem, nem sequer aproximações perigosas tinha tido à nossa baliza. De facto, nós cometemos um erro na saída de bola, numa reposição do guarda-redes, eles roubaram a bola ao nosso médio que estava de costas e acabam por ganhar o penalti e meter-se em vantagem, na minha opinião, sem nada a fazerem para isso. Era importante aqueles minutos a seguir ao golo, porque a equipa vinha de uma derrota, de um jogo mau. Era importante nós não acusarmos o golo, organizarmos, respirarmos e depois aí sim organizarmos a reação. E foi isso que aconteceu. Até ao intervalo a equipa manteve-se organizada, não se desorganizou, não se expôs. E depois ao intervalo nós corrigimos aquilo que tivemos para corrigir. Ali os primeiros 15 minutos nós ainda a ver um bocadinho o que é que o jogo dava, e depois a partir dos 15 minutos com as substituições e com a alteração que fizemos no sistema, a segunda parte é toda nossa. Eu não me lembro do mapa. Aproximação perigosa do Ferreiras à nossa baliza. Acho que a primeira vez que o Ferreiras remata a nossa baliza na segunda parte, acho que é ali aos 80 minutos, nós sempre com ascendente, com o sinal mais no jogo. E depois no fim a equipa mais uma vez, tal como tinha acontecido com o Imortal aqui em casa, a equipa mostrou que o jogo só acaba no fim. Felizes porque os jogadores que nós lançámos para o jogo fizeram os dois golos, muito felizes porque foi depois da alteração tática que nós fizemos no jogo que fomos ainda melhor do que o Ferreiras, e acho que é um resultado incontestável. Só temos que nos lamentar por termos sofrido tanto, porque fizemos o suficiente para ter ganho o jogo sem tanto sofrimento.
1: Guilherme, muito obrigado pelas tuas palavras, felicidades para o resto do campeonato. Vamos pôr ponto final no trabalho que realizámos aqui assim no José Arcanjo. Despede-se então Armando Lopes dos companheiros que estiveram trabalhando e acompanhando esta 8ª jornada da fase de subida, em que está tudo decidido praticamente nesta época desportiva, e também a despedida por parte dos ouvintes que fim de semana após fim de semana vai sintonizando a Rua FM. Muito boa tarde, o desejo então de um excelente fim de semana, até uma próxima oportunidade. Muito boa tarde, bom fim de semana.
3: Obrigado, Armando Lopes, trabalho concluído desde Olhão, desde o José Arcanjo, onde a formação do Olhanense venceu a equipa do Ferreiras por 2-1, e falta-me falar, ou melhor, ouvir o que se já terminou também, essa partida entre o Loutano B e a equipa do Cluatrense, Tiago Pinto.
4: Exatamente, José, uma partida que terminou empatada a 2-2, 2 para a equipa do Loutano, 2 para a equipa do Cluatrense. Tenho aqui junto a mim os dois técnicos. Vou começar aqui pelo técnico da equipa do Cluatrense, Diogo Guerreiro. Mister, mesmo devido às contrariedades que a equipa do Cluatrense tem, sabendo que entra para esta partida já, sabendo que irá disputar a 2ª Divisão Distrital da Associação de Futebol do Algarve na época seguinte, entrou com uma grande ambição e aqui perto da partida de conseguir até a vitória.
5: Sim.

0: Nós encaramos estes jogos que já sabíamos que iria ser difícil e depois de já estar certo que não iríamos garantir a manutenção, como todos os jogos que disputámos anteriormente. Foi isso que tentei passar logo após sabermos que já não iríamos conseguir manter, tentar motivar os jogadores nesse sentido, e temos mostrado isso durante os jogos, mas falta sempre qualquer coisa em todos os jogos. Parece que os jogos são uma repetição uns dos outros, situações idênticas em todos os jogos, bolas no poste, perdas infantis, transições defensivas que não conseguimos controlar, e temos sido massacrados ao longo da época, temos sido massacrados ao longo deste tempo todo, e treinamos e tentamos melhorar nesse sentido, mas acho que fica muito marcada esta época nesses capítulos que são coisas mínimas, mas que não conseguimos controlar. Entramos bem na primeira parte, mas o Loltan também entrou bem, perigo de ambas as partes. Na segunda parte o Loltan acaba por entrar melhor e acaba por fazer um 1-0. Já estava a tentar alterar alguma coisa porque sentia que estávamos a perder tanto o meio campo como os corredores laterais, não estávamos a conseguir chegar a tempo. Alterámos, corremos atrás do prejuízo mais uma vez, e tem sido ao longo da época isto. Fazemos um empate e logo a seguir sofremos o 2-1, e tem sido muito isto. Depois conseguimos reagir, ir ao 2-2. Temos também duas ou três situações que o Loltan pode fazer o 3-2 ou até mesmo o 3-1 e matar o jogo, e depois temos duas ou três situações para fazer nós o 3-2 e não conseguimos fazer. Bate no posto, o guarda-redes acaba por defender, e tem sido muito isto, mas da nossa parte é tentar disputar o jogo ao máximo e jogar um bocadinho de futebol e deixá-los também jogar. Às vezes eles não querem tanto ter a bola, mas é o que eu tento transmitir.
1: Muito obrigado, Mister. Obrigado. Palavras do técnico Diogo Guerreiro, técnico da equipa do Colatrense. Vou então à fala com o técnico da equipa do Loutano B, Dante. Mister, um jogo onde a equipa do Loutano diria que controlou a maior parte dos momentos do jogo, teve em quase todo o tempo a vencer esta partida. A verdade é que acaba por sofrer o gol do empate e já perto da partida quase que sofre o gol que podia dar a derrota para a equipa do Loutano. Adia então a equipa do Loutano B a manutenção, adia para o próximo jogo a possível manutenção.
2: É isso mesmo, a análise que tu fazes é correta. Primeiro, antes de falar do jogo, queria dar os parabéns ao Imortal, foi um justo campeão. Foi a equipa mais regular durante a época toda, e é mais que merecido esta subida à divisão. Parabéns ao clube, aos treinadores e a todos os jogadores. Fizeram um campeonato espetacular. Continuando com a análise do nosso jogo, é aquilo que tu dizes, não? Nós estivemos muito bem, controlamos o jogo, tivemos oportunidades para marcar na primeira parte, a gente deveria ter vindo para o intervalo a ganhar 1-0, 2-0, o guarda-redes do Colatrense fez duas ou três defesas muito boas. Nós hoje apresentamos uma equipa com juniors, com quatro juniors, que vieram a dar muita qualidade de equipa, são miúdos muito bons. E aquilo que tu dizes, nós conseguimos fazer o mais difícil, que é estar em vantagem duas vezes, e depois a falta de maturidade da equipa faz com que não consigamos controlar o jogo e tirar proveito de estarmos em vantagem, de estar a jogar em casa, de termos mais bola, de muitas coisas. E aquilo que tu dizes é verdade, no final podíamos ter perdido o jogo se não fosse o nosso guarda-redes Gustavo a fazer duas ou três defesas de grande nível. E continuamos a adiar, sabíamos o resultado do jogo do dia com sua esperança, e falava com ele, tem que ser hoje, pronto, falta um ponto.
3: Bom, o nosso colega deixámos então, e perdemos aqui o contacto com o Tiago Pinto. Vamos perceber que se conseguimos recuperar ainda para finalizarmos desde Lolé, mas eu recupero aqui os resultados desta tarde, desta 8 oitava jornada, tanto na subida como na, no grupo de manutenção e descida, de salientar e dar também aqui os parabéns à formação do Imortal, que vencendo, ou melhor, empatando hoje, e a equipa do Ferreiras perdendo, a formação do Imortal sagrou-se campeã do Algarve, o regresso da formação do Imortal ao Campeonato de Portugal. Os resultados desta tarde: Esperança de Lagos 3, Silves 1, Olhanense 2, Ferreiras 1 e Quarteirense 1, Imortal 1. A duas jornadas do fim, como eu fiz referência, o Imortal a sagrar-se campeão é o líder com 70 pontos, na segunda posição Quarteirense e na terceira Ferreiras, os dois com 61 pontos, só que a formação de Quarteiro, o Quarteirense, tem vantagem então neste confronto entre o Quarteirense e Ferreiras. A vantagem pertence à formação de Quarteira. Na quarta posição, a formação do Olhanense chegou aos 40 pontos. Quinta posição para o Esperança de Lagos, com 37. E na sexta posição, a formação do Silves, com 35. Na próxima jornada, a penúltima desta fase e deste campeonato 25-26, que será a nona jornada, Esperança de Lagos, Imortal, Silves, Olhanense e Ferreiras, Quarteirense. Na fase de manutenção e descida, as coisas ainda não estão totalmente resolvidas. A manutenção está garantida para a equipa do Odiaxe e também para a formação do Armacenenses. Os resultados desta tarde: Odiaxe 6, 11 Esperanças 4, Messinense 1, Armacenenses 1 e Loutano B 2, Colatrense 2. Com este empate, a equipa do Loulé, o Loutano B, não conseguiu garantir ainda a manutenção. 34 pontos, fica a 6 pontos do 11 Esperanças, que tem 29 pontos mais abaixo, e já com a descida garantida, a equipa do Messinense e também a equipa da Ilha da Colatra, o Colatrense. Próxima jornada, jornada 9, a penúltima também deste campeonato, o Odiaxe Colatrense, 11 Esperanças Messinense e Armacenenses Loulitano B. Esta será então a próxima jornada, onde poderá também ficar tudo decidido, depende dos resultados finais. Portanto, ainda há esta esperança para o 11 Esperanças de conseguir se manter. A equipa, como eu disse, do 11 Esperanças está a 6 pontos do Loutano, portanto uma jornada, nona jornada para a semana, poderá ser decisiva para a formação do Alto Rodas. Não consigo já recuperar o Tiago Pinto, ficou, portanto, pedimos desculpa também ao nosso colega e ao técnico Dante Uris, que estava a ser ouvido e não conseguimos ouvir, não conseguimos finalizar tanto essa entrevista de final de partida aí em Loulé. Ficou então aqui, estamos já a caminhar para as 20 horas, são 19 horas e 43 minutos. Vamos então fechar aqui esta rua distrital. Quero recordar que tivemos hoje mais uma vez uma vasta equipa nesta tarde de futebol. Miguel Sancho, Armando Lopes e também Jorge Ricardo, José Pereira, também Vítor Pimentel, Tiago Pinto e António Agapito. Aqui no estúdio, eu, José António Pires e Tiago Grifo, e também o apoio sempre importante de Pedro Gonçalves. É esta a grande equipa, a maior equipa desportiva da Rádio Algarvia, a Rádio Universitária do Algarve. Boa tarde e até para a semana.
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4: Boa noite. Sejam bem-vindos ao Antistático. Eu sou o G.I. Joe.

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0: assim termino o antistático desta semana. 102.7 roa.pt ou no meu Mixcloud. Eu sou o G.I. 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